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1: Muito bem, né? De volta aqui na programação, Brescia Mais FM, muito melhor com você na informação. E música na medida certa. 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
1: É isso aí, Bom Dia Brécia Mais para você ligado por aqui acompanhando a programação. Nós vamos juntos, né, até às 9 da manhã. Essa é a programação aqui da Brécia Mais FM. Muito melhor com você. E também vamos trazer aqui a hora da Ave Maria. Para quem nos acompanha, se liga aqui, né, na programação da Brécia Mais FM. A hora da Ave Maria chega com a irmã Renata nesta manhã de terça-feira, hoje é dia 4 de agosto, ano de 2026. Tá bom? Irmã Renata chega aí com a Ave Maria.
4: Iniciemos esta oração colocando-nos na presença de Deus e rezemos. Em nome do Pai, e do Filho, e do Espírito Santo. Amém. Neste dia, a Igreja celebra São João Maria Vianney, o santo cura d'Ars, o padroeiro dos párocos. Homem simples, de profunda oração e coração totalmente dedicado ao povo de Deus. Ele nos ensina que a santidade nasce da intimidade com o Senhor e do amor generoso ao próximo. Estamos no mês vocacional e neste mês recordamos que toda vocação é um dom de Deus e uma resposta de amor. Rezemos hoje pelos nossos párocos e por todos os sacerdotes, para que permaneçam firmes na missão de anunciar o Evangelho, celebrar os sacramentos e cuidar com o povo que lhe foi confiado. Peçamos também que muitos jovens tenham coragem de responder ao chamado de Deus. No Evangelho de hoje, Jesus ensina que a verdadeira pureza não está apenas nas práticas exteriores, mas em um coração que busca fazer a vontade de Deus. O Senhor nos convida a não viver uma fé de aparências, mas uma fé sincera, que transforma nossas palavras, nossos pensamentos e nossas atitudes. Que esta palavra nos leve a olhar para dentro de nós e nos perguntar: como está o nosso coração? Temos cultivado a bondade, o perdão, a humildade e a misericórdia? É no coração que Deus deseja fazer morada. Nós vos confiamos, Senhor, todos os sacerdotes, especialmente os párocos de nossas comunidades, de nossas paróquias, que hoje celebramos o seu dia. Pela intercessão de São João Maria Vianney, concedei-lhes perseverança, alegria, sabedoria, saúde e um coração semelhante ao vosso. Rezemos pedindo a proteção de Nossa Senhora. Ave Maria, cheia de graça, o Senhor é convosco. Bendita sois vós entre as mulheres, e bendito é o fruto do vosso ventre, Jesus. Santa Maria, Mãe de Deus, rogai por nós, pecadores, agora e na hora de nossa morte. Amém. Que o Senhor abençoe você, sua família, os sacerdotes, todos os párocos e todos nós. Em nome do Pai, e do Filho, e do Espírito Santo. Amém. com a bênção de Deus, com a proteção de Nossa Senhora, e hoje de São João Maria Vianney, desejo a você e a sua família um bom dia.
1: Muito bem, bom dia, irmã, bom dia para a senhora, vamos lá. Tonico Tinoco aqui na programação Brescia Mar.

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1: Já de volta aqui na programação, Brescia Mais FM, muito melhor com você, né? Obrigado pela sua companhia. 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
1: É isso aí, muito mais sucesso pra você. 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E não perca tempo, meu amigo. Vamos lá, seguindo aqui, Brescia Mais FM. Chitãozinho Chororó, Moço Pobre. Temperatura agora de 17 graus.

Muito bem, vamos seguindo por aqui. Agora, né, pra fechar o Bom Dia Brecer Mais, Alain Aladim, depois tem o programa Visão Geral. Fique ligado aqui, Brecia Mais FM.

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1: Muito bem, bom dia para você. Começando agora, né, o Visão Geral. 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Visão Geral a partir de agora, então, para você aqui na programação, na manhã desta terça-feira, hoje é dia 4 de agosto, ano de 2026. O tempo está encoberto. Vamos trazer aqui primeiramente a previsão do tempo, né, para você. Que nos acompanha então aí nesta manhã. Para quem já está tomando aquele chimarrão, se preparando aí para mais um dia, né? De trabalho, vamos nessa.
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1: Pois muito bem, a meteorologia não descarta a possibilidade de chuva para hoje. Também aqui no Vale do Taquari, né? Hoje, portanto, terça-feira, 15 milímetros de chuva é o que prevê a meteorologia. A temperatura hoje pode chegar até os 25, 26 graus aqui no Vale. Já começa aí com um pouco de nebulosidade, bastante encoberto. E a chuva, poderemos ter alguma precipitação a qualquer momento nesta terça-feira. Amanhã, quarta-feira, mais 15 milímetros de chuva. As instabilidades seguem atuando sobre o Rio Grande do Sul. No Vale, há condições para pancadas de chuva irregulares, que podem vir aí acompanhadas de temporais isolados. Na quinta-feira, 20 milímetros de chuva. O tempo vai permanecer instável na região devido à atuação de uma área de baixa pressão. Já na sexta-feira, 15 milímetros de chuva na região. Aí, no sábado não tem previsão de chuva. A partir aí do sábado, já vamos ter uma queda na temperatura. Tá? No sábado, mínima aí de 7 graus e a máxima 20, no domingo 4 graus, máxima 14. E na segunda-feira da semana que vem, 6 graus de temperatura mínima. Então, para a semana que vem, já vamos ter aí, né, então, a queda da temperatura aqui na região do Vale do Taquari. E para o estado do Rio Grande do Sul, vai seguir aí a mesma tendência, né? Hoje, por exemplo, aqui para o estado, em função da massa de ar quente, úmida e instável, o Rio Grande do Sul deverá ter chuva na maioria das regiões gaúchas. Conforme a Metsu, não chega a chover em todo o estado e as precipitações tendem a ser irregulares, com aberturas de sol entre nuvens, ao menos em parte do dia, em diversas localidades. Em pontos isolados, podem ter pancadas passageiras de forte intensidade, com trovoadas e ocasional granizo. Instabilidade maior ocorre entre o oeste, o centro e também o sul do estado do Rio Grande do Sul. Previsão do tempo, né, para você, então, aqui na programação da Brescia Mais FM, muito melhor com você. Chegando agora por aqui, cotações agropecuárias, valores aí repassados semanalmente pela Emater RS Ascar. O arroz, saca de 50 quilos, preço médio R$ 63,81. O boi quilo vivo, preço médio R$ 12,23. Temos ainda o cordeiro quilo vivo, preço médio R$ 13,74. O feijão, saca de 60 quilos, preço médio é de R$ 180,70. O milho, 60 quilos, preço médio R$ 58,94. A soja, 60 quilos, preço médio R$ 127,60. Suíno, quilo vivo, preço médio R$ 5,84. O trigo, saca de 60 quilos, preço médio R$ 69,80. E a vaca, quilo vivo, preço médio R$ 10,87. São as cotações agropecuárias para você na manhã desta terça-feira. Os valores aí, então, que são repassados pela Emater RS Ascar. Chegando por aqui a primeira edição do...
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1: Muito bem, Informe Diário, então, para você aqui na programação Brescia Mais FM. Obras em escola deixam 549 estudantes sem aula em Butiá. Vendaval e a estrutura, né, sem telhado, risco aí de choque elétrico, infiltração e até queda de paredes, hein? Estudantes da rede pública de ensino, né, retornaram às aulas ontem em todo o Rio Grande do Sul após o recesso escolar. No entanto, os quase 550 alunos matriculados na Escola Estadual Visconde de Mauá, em Butiá, na região do Baixo Jacuí, não tiveram a mesma sorte. Desde o dia 31 de março deste ano, a escola passa por uma reforma para corrigir problemas de infiltração e até o dia 22 de julho ainda era possível utilizar a estrutura apesar da obra. Aí, durante o recesso de inverno, o telhado de 3 salas de aula foram removidos, teve vendaval por lá também que ajudou a danificar, e as chuvas, né, que atingiram a região nas últimas semanas de julho. Aí o imóvel, então, sofreu diversos danos. Então, ou seja, né, a demora, vai se fazer uma reforma, a demora, em caso de chuva, vendaval, né, mau tempo, muitas vezes aquilo que já estava pronto e o que tinha por fazer fica mais danificado ainda e atrapalha aí tudo o andamento, né? A instituição tem 87 anos de atuação e atende 549 estudantes dos ensinos fundamental e médio. E a previsão para a conclusão das obras é 26 de novembro deste ano. Até lá, não há previsão de retorno das aulas, mas a escola não descarta a adoção de aulas online ou a transferência temporária dos estudantes e aguarda uma definição por parte da Secretaria Estadual de Educação, que deverá visitar a obra hoje, terça-feira. O mesmo é praticamente ocorre com a Escola Fernandes Vieira, no município de Lajeado, né? Desde a enchente lá de 2024, que a Secretaria Estadual da Educação não olha com um olhar mais primoroso aí, né, para as obras em andamento, o que a escola precisa, e com isso a escola está lá, um baita de um prédio, né, que está se deteriorando cada vez mais, porque não tem aí uma movimentação na escola e não se tem os cuidados necessários, né? Caso tivesse feito as obras já com o andamento ali de escolas, com certeza, né, o pessoal ia estar cuidando e assim fica tudo abandonado. Programação aqui, Brescia Mais FM, na sua manhã. Urna eletrônica é patrimônio da democracia, diz o presidente do TSE, Tribunal Superior Eleitoral. O presidente do Tribunal Superior Eleitoral, ministro Cássio Nunes Marques, defendeu o sistema eletrônico de votação. Ele disse que a urna representa um patrimônio da democracia brasileira. As declarações do ministro foram proferidas durante a abertura da sessão do TSE, que marcou a volta das sessões presenciais após o recesso do mês de julho. Nunes Marques conclamou os eleitores a participarem das atividades da Semana Nacional do Sistema Eletrônico de Votação, que contará com demonstrações sobre o uso da urna, palestras, exposições e ações de combate à desinformação contra o processo eleitoral. O presidente também reafirmou a transferência do sistema de votação. As portas da Justiça Eleitoral, segundo ele, permanecem abertas para quem deseja conhecer, acompanhar e fiscalizar o processo eleitoral. Transparência não é apenas um compromisso desta instituição, é um dos pilares sobre os quais se sustenta a confiança da sociedade nas eleições brasileiras, disse ele. O primeiro turno da eleição será realizado no dia 4 de outubro, quando serão eleitos deputados federais, estaduais, distritais, governadores, senadores e o presidente da República. O segundo turno está marcado para o dia 25 e pode ocorrer aí na disputa, né, para os cargos de governador e presidente. Os eleitores voltarão às urnas se nenhum dos candidatos obtiver mais de 50% dos votos válidos, excluindo brancos e nulos no primeiro turno. Tudo bem, senhor Nunes, mas por que que não deixam levar celular junto, né, na hora do voto ali, no momento em que o eleitor está votando? Hã? Não é um direito meu ir lá votar? Hã? A Justiça Eleitoral mesmo não afirmou, exerça o seu direito. Porém, se é um direito meu, eu posso levar meu celular junto, né? Na hora da votação, por que que eu não posso registrar o meu voto, por exemplo, em quem eu pretendo votar, em quem eu vou votar? Por que será? Ficam algumas questões no ar, né? Se a urna eletrônica é tão segura assim, por que que não sai um comprovante, por exemplo, em quem eu votei? É tão fácil, tão simples, né? Bota ali, ó, pá, vou lá, vou votar, ok. Tranquilo. Sai ali, ó, impresso um comprovante, ó. Aí eu vou lá e vou conferir. Pá, votei para presidente em tal, para governador em tal, senador tal, deputado tal. Pronto, é tranquilo. Né? Para com essa balela toda aí, viu? Muito bem, tá aí a informação para você aqui na programação Brescia Mais FM. Muito melhor com você, né? O povo também tinha que se manifestar a respeito, né? Mas não, o povo fica dormindo em berço esplêndido. A galera sabe mesmo aí pra internet ali, pra falar bobagemzinha e não sei o que, qualquer mimimi, né? Agora chega um famoso aí, faz qualquer coisa. A Xuxa, por exemplo, se apresenta no palco lá quase nua. Ah, biriri, baradá, biriri, não sei o que, não sei o que. Aí o povo se manifesta para falar abobrinha, né? E com aquilo que realmente lhe interessa, que vai fazer parte da sua vida, que vai mudar ou não a sua vida, o povo fica olhando de braços cruzados. Complicado, complicado, meu povo. Alô, meu povo. Muito bem, seguindo aqui, Brescia Mais e as informações aqui na programação, né? Da 93.1. Seguindo por aqui, olha só, tem mais informação. Interdição de ponte sobre o rio Guaporé, na RS-129, sobrecarrega a estrada de Marques de Souza em Roca Salles. Claro que vai sobrecarregar, quem não sabe disso? Domingo eu fiz o trajeto ali, postei um vídeo, era já quase assim, era noite já, né? Quase 7 horas da noite. Que eu fui de curioso, né? Eu vou ser sincero, eu fui de curioso para ver aquele trajeto entre Roca e Mussum. Tá? Olha só, eu fui tão curioso, fui escuriosar, que eu fui por Roca, né? Claro, porque por Mussum não dá para ir. Aí eu fui por Roca, bem de boa, devagarito, no mais, apreciando a paisagem, né? Até porque eu passei bonito ali, não tenha dúvida, a gente vai margeando os trilhos do trem, apesar de que o trem não esteja funcionando, né? Um pecado aquilo ali. Mas tem lugares ainda que foram atingidos pela enchente também, ainda de 2024, né? E a gente vai margeando também o rio Taquari e vai indo, né? Aí quando eu chego ali na ponte Brochado da Rocha, em Mussum, atravessei a ponte, fui até o posto, dei uma bandinha lá no centro, uma voltinha pra lá e pra cá. Vi como é que tava em Mussum, porque fazia, olha, sinceridade, uns 10 anos que eu não ia pra Mussum. É. Aí o que que eu fiz? Dei essa volta e já voltei, né? Aí já tinha escurecido, já vi escurecido. Aí o movimento parecia que tinha aumentado já, né? Meu pessoal indo pra casa, coisa assim, né? Alguns caminhões, enfim. E eu fui de curioso mesmo pra ver ou como é que estava ali a situação. Tem pontos que a estrada está boa até, mas tem alguns lugares ali que está... É muito estreita. Bata um lugar lá que está estreito. Se inventa de chover, vai ficar um barral. E tem uma curva ainda, né, meu? Tem uma curva com uma pontezinha daquelas bem antiga. E aí o pessoal tem que trabalhar aquele ponto ali, né? Os moradores ali de Marquês do Herval, Picão, Roca Salles, têm ligado aí com... têm lidado, né, com os transtornos gerados ali pela interdição da ponte. A estrada tornou-se o principal desvio alternativo de entrada e saída de Mussum. O trecho de 20 quilômetros de estrada de chão liga os centros de Mussum a Roca Salles. Olha, para você ter uma ideia, para quem não conhece, pega o mapa, dá uma conferida lá. O território de Roca Salles é muito grande. Eu ouvi uma entrevista do prefeito Jones Vinte, ele informou de que o município tem quase 800 quilômetros de estrada de chão. Sabe o que que é isso? Quase 800 quilômetros de estrada de chão para dar manutenção, hein, meu? Você pega ali, por exemplo, lá em Colinas, né, que tem a divisa, e você vai, digamos, até Santa Teresa. Faz a conta, quantos quilômetros dá isso? Chega a dar, eu acho que dá uns 80 quilômetros de estrada. Ou mais. Então, para manter tudo isso, meu amigo, não é fácil, hein? Agora tem o asfalto que está sendo feito ali na 129, entre Colinas e Roca, ok, vai ajudar bastante. Né? Então você já pega aquele trajeto ali, chega na cidade de Roca, tem que andar todo o trecho, digamos, até Santa Teresa. Santa Teresa é o município ali que faz divisa com a Serra, né, e o Vale do Taquari, e que é o termômetro em caso de enchentes no rio Taquari, né, ali se encontra o Taquari Antas, né, vem... Tá o rio Antas, logo Taquari, né? Muda de nome ali. Então, o que que acontece? É muita estrada de chão para o município manter. E esse trajeto ali que está sendo usado agora, como sendo chamado de rota alternativa, tem alguns pontos que, olha, é muito difícil de transitar, né? E foi pego todo mundo de surpresa com a interdição da ponte. Então... o que que acontece? O pessoal tá lá trabalhando, agora tem um sistema pare e siga, era de até 20 minutos, tem casos que Vai um pouco mais, porque o trânsito é muito intenso. Tem casos de caminhoneiros com problemas mecânicos. E os registros aí de atolamentos, isso aí são diários. Porque as beiradas da rua estão aí muito vulneráveis devido às chuvas que tivemos semana passada e tudo mais. Estradinha estreita, né? E aí, para essa manutenção, a administração de Roca Salles está buscando, junto ao estado do Rio Grande do Sul, um maquinário necessário, né, para, quem sabe, dar essa manutenção nas estradas e até porque auxiliar também a administração municipal Roca Salense ali na manutenção da estrada, né? Porque, imagina você, quase 800 quilômetros de estrada de chão para o município manter. É muita estrada, né? É muito chão. E agora com toda esta movimentação, então, nem se fala, viu, meu? Então, seguindo aqui na programação, Brescia Mais FM, muito melhor com você. Olha o El Niño, encontro sul mais quente, hein? E com solo úmido, elevando o risco de grandes cheias. É o que aponta um boletim do INMET e órgãos federais. Indica que o Rio Grande do Sul enfrenta um cenário mais favorável a inundações do que no início do último El Niño em 2023. Olha só. O segundo boletim aí do painel é o Niño 2026-2027, divulgado pelo Instituto Nacional de Meteorologia, o INMET, em conjunto com outros órgãos federais, acende um alerta para a região sul. É para todo o estado. Segundo o documento, o principal risco nos próximos meses é a ocorrência de grandes inundações, já que o atual episódio do El Niño encontra a região em uma condição mais quente e com o solo muito mais úmido do que no início do fenômeno registrado em 2023. De acordo com o boletim, em junho de 23, o Rio Grande do Sul enfrentava a seca mais severa do país, com 10% do território em situação de seca extrema. Já em junho deste ano, apesar de o El Niño estar em estágio semelhante de desenvolvimento, a temperatura média é 0,4 graus superior à registrada naquele período e a estiagem é significativamente mais branda. E, com isso, praticamente não há déficit hídrico a ser recomposto, o que aumenta a possibilidade de que novas chuvas provoquem transbordamentos de rios com maior rapidez. O painel também destaca que os níveis do rio Uruguai permanecem acima da normalidade histórica, reflexo das chuvas intensas das últimas semanas. Além disso, as condições hidrológicas seguem elevadas no Rio Grande do Sul, com registro de inundações nas bacias dos rios Caí, Taquari, Uruguai e Sinos. Nas duas últimas semanas, o rio Taquari teve duas inundações. As duas primeiras de 2026 foi com 24 metros e 77 centímetros e 23 metros e 99 centímetros, respectivamente, ali no município de Lajeado. No último El Niño, no intervalo de apenas 12 meses, entre junho de 23 e junho de 24, o rio Taquari registrou 10 cheias. Entre elas estão três das maiores da série histórica de maio de 2024, ali com 33 metros e 67 centímetros, e setembro de 23 com 29 metros e 53 centímetros, e ainda sem contar A de novembro de 23, ali com 28 metros e 94 centímetros. Na agricultura, as chuvas mais frequentes tendem a favorecer o desenvolvimento das culturas de inverno e a implantação da safra de verão, especialmente milho e soja, pela maior disponibilidade de umidade no solo. Em contrapartida, o excesso de chuva pode aumentar a incidência de doenças fúngicas, dificultar os tratos culturais e a colheita das lavouras de inverno, além de atrasar o preparo das áreas para a próxima safra e provocar necessidade de replantio em áreas afetadas por precipitações intensas. O boletim aponta ainda que há 100% de probabilidade de o El Niño permanecer ativo até o início de 2027, com possibilidade de atingir intensidade muito forte entre a primavera e o verão. Para o trimestre entre agosto e outubro, a previsão é de chuva acima da média na região sul e temperaturas superiores à média em grande parte do país. Diante desse cenário, os órgãos federais recomendam o acompanhamento permanente das previsões meteorológicas, dos alertas hidrológicos e das orientações da Defesa Civil. 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
1: 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Olha, o dólar comercial ontem fechou em terreno positivo, com uma alta de 0,34% nos R$5,08. O euro também em alta de 0,17% a R$5,85. E a Bovespa no fechou ali, né, em terreno neutro, no 178 mil. A taxa Selic está em 14,25% ao ano. E nas cotações agropecuárias para você, então, na programação aqui da Brescia Mais FM. Mais um intervalinho, a gente volta daqui a pouquinho na programação.
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1: Com certeza, né? Seguindo aqui, então, na programação. 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
1: Seguindo por aqui, então, nas informações, Informe Diário para você. Aqui na Brescia Mais FM. Cataratas do Iguaçu, Argentina, vai desmontar a passarela ali da Garganta do Diabo, hein? O Parque Nacional do Iguaçu, para quem já foi lá visitar, anunciou que a passarela, conhecida como a Garganta do Diabo em Puerto Iguaçu, do lado argentino das cataratas, será desmontada temporariamente a partir aí desta semana. A decisão foi tomada como medida de prevenção após as fortes chuvas que atingem a região. O resto da área turística vai continuar funcionando normalmente. Segundo o parque, né, ali, administradores do parque, quando o volume de água sobe, o circuito já é usualmente fechado para proteger visitantes e trabalhadores de eventuais acidentes. Porém, em razão dos efeitos do El Niño, que tem atuado com grande influência na região, né, provocando chuvas recorrentes, a direção do parque decidiu por interromper o acesso ao local. A previsão é de que haja elevação do nível do rio Iguaçu por conta do El Niño, o que tende a aumentar ali as chuvas e a vazão do rio na região. Até o momento não há informações sobre quando o circuito voltará a receber visitantes. As cataratas do Iguaçu ficam na fronteira entre o Brasil e lá, né, a Argentina. Então, do lado de lá, vai ser então desativada ali, né? Muito bem, na programação aqui da Brescia Mais FM, obra de prevenção reforça a segurança da barragem de Putinga, ampliando então a capacidade de vazão. E com isso aí, segundo o próprio prefeito, né, lá de Putinga, através desse trabalho iniciado, uma obra de prevenção na barragem para reforçar a segurança da estrutura e ampliar a capacidade de vazão do reservatório. A intenção começou após estudos preliminares realizados por equipes técnicas do município apontarem uma possível infiltração em uma berma construída emergencialmente em 2024. Segundo a prefeitura, a barragem permanece segura e não há situação de risco iminente agora no momento. A decisão pela intervenção foi tomada de forma preventiva, com o objetivo de reduzir vulnerabilidades identificadas aí nas avaliações técnicas e aumentar a capacidade de escoamento. Após a identificação da possível infiltração, o município comunicou a situação à Defesa Civil Estadual e outros órgãos. E na última sexta, uma reunião foi realizada então na Prefeitura de Putinga com representantes dos órgãos envolvidos. O rebaixamento controlado do reservatório foi autorizado pela Defesa Civil Estadual. Os trabalhos aí foram iniciados somente após manifestação favorável dos órgãos competentes, né? E também do prefeito de Putinga vir à tona, né, colocar, expor ali o negócio, né, de que a barragem poderia ter problemas a qualquer momento e que poderia ali, então, atingir até o próprio município, né? Inclusive, o prefeito disse que comprou briga com órgãos estaduais, Defesa Civil, enfim, outros órgãos aí, com relação à situação. A Defesa Civil queria colocar mangueiras ali para bombear água para fora. O prefeito foi lá, meteu o peito e disse que não, né, que isso aí não estava certo e que o trabalho teria que ser feito diferente, né? O prefeito que defende projeto preventivo, então, ali da barragem, e que agora, depois desse trabalho, então, acabou ali com aquele risco, né, de que de repente poderia ocorrer ali a barragem podia estourar e tudo mais. Então, por enquanto, segundo o prefeito, né, a obra de prevenção que foi feita já solucionou este problema. Brescia Mais FM, informação, música e contando aqui também, né, com a sua participação aqui na programação da Brescia Mais FM, muito melhor com você, tá? E a informação agora na sequência, né, daqui a pouco vamos trazer aí também as informações da polícia, para você que nos acompanha, segurança pública e muito mais. Olha só, a Polícia Federal pede abertura de terceiro inquérito contra o Lulinha. É, Polícia Federal solicitou, foi ao STF, lá o Xandão, a abertura de um terceiro inquérito para investigar Fábio Luiz Lula da Silva, o Lulinha, filho do presidente Luiz Inácio Lula da Silva. O pedido foi confirmado pela defesa. A nova investigação apura suspeita de tráfico de influência. Na semana passada, o ministro André Mendonça autorizou outros dois inquéritos. Um para investigar suposta atuação de Lulinha em negociações envolvendo cannabis medicinal com o Ministério da Saúde e outro sobre um possível favorecimento a um empresário interessado em contratos com a Dataprev e outros órgãos federais. A defesa afirmou que irá pedir explicações ao Ministério da Justiça e criticou a atuação da Polícia Federal, classificando as investigações como pesca probatória. O presidente Lula declarou que não usará o cargo para proteger o filho e disse que, caso seja necessário, Lulinha deverá responder às investigações e provar sua inocência. O novo pedido aí de inquérito será distribuído ao STF, podendo permanecer com o ministro André Mendonça ou ser encaminhado a outro integrante da corte, como, por exemplo, o Xandão. Ele chega no Xandão e fala, gaveta isso aí, não tem nada a ver. Ai, ai, Brasil. Agora, 9 minutos faltando para as 9 da manhã, não, para as 8, 9 para as 8, o tempo está nublado, sujeito a chuvas aí a qualquer momento, segundo as informações da meteorologia. Vamos seguindo, agora tem mais um intervalinho, depois a gente volta com as informações para você.
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1: De volta por aqui, Visão Geral, na programação da Brécia Mais FM, muito melhor com você. Trazendo aqui agora também as informações das loterias. Na Loteria da Sorte, a extração de ontem, quinto prêmio, 6.106, meia dúzia, ponto 10, meia dúzia, 6.106. Quarto prêmio, 2.908, 2.908, 2.908. O terceiro prêmio, 8.356, 8.35, meia dúzia, 8.356. Segundo prêmio, 9.344, 9.344. Primeiro prêmio, 2.338, 2.338, 2.338. O primeiro prêmio, né, da loteria, então, da sorte, extração de ontem. Olha,
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1: Lembrando aqui também nas loterias Caixa, Mega Sena, acumulou, né? Foi domingo, próximo sorteio corre hoje. O prêmio está em 135 milhões de reais. A Loto Fácil ontem acumulou, para hoje 5 milhões. A Quina também acumulou, hoje 3 milhões e meio e 600 mil. A Loto Mania também acumulou, para amanhã 7 milhões. A Time Mania acumulou, para hoje paga 6 milhões e 300 mil. Dupla Sena acumulou, para amanhã paga 600 mil. Ainda, dia de sorte, teve um ganhador. O sorteio foi realizado ontem. Um ganhador aí que faturou um prêmio de 111.645 reais. Para o próximo sorteio, que ocorre hoje, o prêmio está em 100 mil. 100 mil reais no dia de sorte. E a Super 7 também acumulou, paga amanhã 4 milhões e 700 mil. A mais milionária paga amanhã 80 milhões de reais. Acumulou aí também, né? Loterias Caixa para você e na programação, então, da Brécia Mais FM nesta manhã de terça-feira. Vamos lá, seguindo por aqui com outros destaques. Agora, vamos aqui à participação. Eleições 2026, partido tem até esta quarta para realizar convenções e definir candidaturas, hein? Ou seja, até amanhã. Bianca Mingotti.
5: Os partidos políticos têm até esta quarta-feira, 5 de agosto, para realizar as convenções partidárias e oficializar candidaturas para as eleições de 2026. O prazo vale para a definição de candidatos à presidência da República, aos governos estaduais, ao Senado e à Câmara dos Deputados. Na disputa pelo Palácio do Planalto, parte das chapas já foi oficializada. O PT confirmou a candidatura à reeleição do presidente Luiz Inácio Lula da Silva com o vice-presidente Geraldo Alckmin, do PSD novamente como candidato a vice. Também oficializaram candidaturas o PL com o senador Flávio Bolsonaro, o PSD com Ronaldo Caiado, o Novo com Romeu Zema, o Avante com Augusto Cury e o Missão com Renan Santos. Outros partidos também já definiram seus candidatos à presidência, como o PCB, o UP, PCO, PSTU e PRTB. Entre as chapas ainda indefinidas, Flávio Bolsonaro e Romeu Zema seguem sem anunciar os candidatos a vice-presidente. Já a União Brasil realiza convenção nesta terça-feira para definir o posicionamento da legenda nas eleições. Depois de encerradas as convenções, os partidos terão até o dia 15 de agosto para registrar oficialmente as candidaturas na Justiça Eleitoral. Já a propaganda eleitoral começa logo em seguida, em 16 de agosto. O primeiro turno das eleições está marcado para 4 de outubro e, se necessário, o segundo turno será realizado em 25 de outubro de 2026. Reportagem Bianca Mingotti.
1: Muito bem, então, Bianca, esta é a informação aí, né, na programação da Brescia Mais FM. Olha, a Datafolha fez uma pesquisa e diz que homens são mais influenciáveis do que mulheres na hora de votar. Será? Paloma Custódio.
6: Pesquisa Datafolha mostra que as mulheres declaram sofrer menos influência de pessoas próximas na decisão de voto do que os homens. Segundo o levantamento, 31% das eleitoras dizem que a opinião de amigos exerce algum grau de influência sobre o seu voto. Entre os homens, o percentual é de 40%. Considerando o eleitorado brasileiro como um todo, 36% afirmam que a opinião de outras pessoas influencia sua decisão nas urnas. Desse total, 16% dizem sofrer muita influência e 20% pouca influência. A maioria, porém, 62%, afirma que a opinião de amigos próximos não interfere no voto. A influência dos amigos é maior entre os eleitores mais jovens. Na faixa de 16 a 24 anos, 44% afirmam sofrer algum grau de influência. O índice cai para 31% entre aqueles de 35 a 44 anos e fica em 33% entre os eleitores com 60 anos ou mais. A opinião de companheiros de relacionamento, como maridos, esposas, namorados e namoradas, exerce algum grau de influência sobre o voto de 38% dos eleitores. Entre os homens, 40% afirmam que o voto é influenciado pelo companheiro ou companheira. Entre as mulheres, o percentual é de 36%. Entre os eleitores que têm filhos com 16 anos ou mais, 36% dizem que os filhos exercem algum grau de influência sobre sua decisão de voto. Novamente, a taxa é maior entre os homens do que entre as mulheres. A influência também varia conforme a escolaridade. Chega a 44% entre os eleitores que estudaram até o ensino fundamental, 39% entre aqueles com ensino médio e 30% entre os que têm ensino superior. Jornalistas e outras pessoas da imprensa exerce influência sobre o voto de 38% dos brasileiros. Pessoas que os eleitores acompanham nas redes sociais influenciam o voto de 32% dos entrevistados. Líderes de igrejas apresentam o menor nível de influência entre os fatores analisados pela pesquisa. Ao todo, 23% dos eleitores dizem sofrer algum grau de influência dessas lideranças. Reportagem Paloma Custódio.
1: Muito bem, Paloma Custódio. Acho que essa notícia foi criada em laboratório. Falando em pesquisa, você já foi pesquisado alguma vez pelo Datafolha ou outro órgão de pesquisa sobre essas questões aí do dia a dia, enfim, envolvendo a população, né? Isso é uma notícia que é fácil de tu criar ali na redação. Bem facilzinho, né? Conforme teu interesse, você vai criando. O importante é você não se deixar levar por opiniões alheias na hora de votar, né? E sim, avaliar o melhor candidato, na sua opinião, ver o histórico principalmente, né, do candidato e aí sim depositar o seu voto. Não adianta votar na emoção, né? Então tem que votar com a cabeça fria, consciente. Vote consciente, viu, meu amigo? É isso aí, em todos os sentidos. Em todos os sentidos, você tem que votar consciente, cabeça fria, avaliar o seu candidato, ver se ele merece o seu voto e aí sim exercer o seu direito, né? O seu dever de cidadão. 8:02 agora. Dívidas com a União, prefeituras podem solicitar parcelamentos até o dia 9 de setembro. Bianca Mingotti.
5: As prefeituras já podem solicitar o parcelamento de dívidas com a União, previsto na Emenda Constitucional número 136 de 2025. Os municípios interessados têm até o dia 9 de setembro para manifestar interesse junto à Secretaria do Tesouro Nacional. Os débitos poderão ser pagos em até 360 parcelas mensais. O decreto que regulamenta a medida também prevê redução de juros e a atualização das dívidas pelo IPCA. As regras, no entanto, valem apenas para débitos contratuais administrados pela Secretaria do Tesouro Nacional. Entre as opções, o município pode optar pela amortização de percentual do saldo devedor com transferência de valores, bens móveis ou imóveis, créditos junto ao setor privado da União. Também é possível optar pela compensação financeira da exploração de gás, petróleo, recursos hídricos ou minerais, entre outros. Para algumas opções, é preciso uma lei municipal específica. O parcelamento pode ser cancelado em casos como atraso no pagamento das parcelas, contratação de empréstimos para quitar a dívida, desistência do programa ou falta de comprovação dos investimentos obrigatórios. Se isso ocorrer, o município perde os benefícios financeiros e o saldo devedor é recalculado. Para aderir ao parcelamento de dívidas, o município deve...

0: 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E por aqui então as informações da sua manhã. Bom, tá na hora de mais um intervalo comercial. A gente volta aí na sequência com muito mais destaques.
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0: Brescia Mais FM, este é o Visão Geral para você, manhã desta terça-feira, hoje dia 4 de agosto, estamos com uma temperatura de 17 graus agora, parece que caiu uma garoinha bem de leve, mas bem de leve, né? Fraquinha, fraquinha. A meteorologia prevê que pode chover hoje ainda aqui na região. Vamos ter possibilidades até de pancadas de chuva. Hoje deve chover 15 milímetros no Vale do Taquari, né? Pela manhã, tarde e à noite. Pancadas isoladas de chuvas. Pela manhã e à tarde o sol até pode aparecer. A temperatura máxima hoje pode alcançar 25, 26 graus aqui no Vale. Para amanhã, quarta-feira, mais 15 milímetros de chuva. Para quinta-feira, 20. Sexta-feira, 15 milímetros de chuva. Aí sábado não chove, né? Por enquanto a meteorologia não prevê chuva para o próximo sábado. Domingo volta a chover mais 10 milímetros. E na segunda-feira da próxima semana também não deve chover. A partir do fim de semana, a temperatura, as mínimas, devem cair no Vale do Taquari. Possivelmente o frio estará de volta aqui na região. Então vamos aproveitar esse calorzinho até o fim de semana, né? Ao menos até o fim de semana e aproveitar o calorzinho. Esse calor fora de época aí, né? Esse não é o verãozinho de maio no mês de julho e início de agosto já, né? 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Olha, a informação agora é de que diversos estudos norte-americanos anunciaram a abertura de investigações contra o médico Anthony Fauci, após sua recusa em responder a questionamentos de senadores durante uma audiência sobre a origem da pandemia da Covid-19 e sua atuação no período. Na sessão realizada na última quarta-feira, isso foi na semana passada, Fauci invocou a quinta emenda da Constituição dos Estados Unidos mais de 100 vezes, exercendo o direito de permanecer em silêncio

para evitar eventual autoincriminação. No fim de semana, a procuradora-geral da Louisiana, Liz Muriel, confirmou que o Estado também investigará Fauci, seguindo iniciativas semelhantes já anunciadas pelo Alabama e pela Flórida. Segundo ela, o objetivo é apurar se o ex-diretor do Instituto Nacional de Alergia e Doenças Infecciosas dos Estados Unidos, no governo do Joe Biden, cometeu infrações que possam ser processadas na esfera estadual. Então, a investigação, ela continua em cima deste senhor, né, que está sendo agora investigado nos Estados Unidos. Ele que trabalhou aí no governo do Joe Biden, governo esse que teria financiado, inclusive, ali o desenvolvimento do vírus da Covid-19. O senador republicano Rand Paul divulgou milhares de páginas de documentos atribuídos ao senhor Anthony Fauci, incluindo anotações e registros internos produzidos ali entre 2019 e 2022. O material trouxe à tona discussões reservadas sobre a origem do coronavírus e passou a integrar o debate conduzido por parlamentares republicanos durante a audiência. Fauci afirmou que optou por permanecer em silêncio por recear que suas declarações pudessem ser utilizadas em futuras acusações de falso testemunho. Ao deixar aí a presidência dos Estados Unidos, Joe Biden concedeu um perdão presencial preventivo a Anthony Fauci para protegê-lo de eventuais acusações federais relacionadas à pandemia. Ou seja, o Joe Biden, quando saiu, né, disse para ele: ó, vem cá, Anthony, vou te proteger, hein? Ou seja, ninguém havia denunciado nada, falado nada, mas o Joe Biden pulou na frente e já protegeu ele sobre futuras investigações ou futuras acusações. A medida, ela não impede investigações, né, ou processos na esfera estadual, ponto que passou a ser explorado, então, por procuradores gerais republicanos agora. O senador Rand Paul também anunciou que o Congresso deverá votar uma proposta para avaliar se a conduta de Fauci configura desacato ao Congresso. Ex-diretor do Instituto Nacional de Alergia e Doenças Infecciosas entre 1984 e 2022. O Anthony Fauci é acusado por parlamentares republicanos de ter ocultado informações sobre a origem da Covid-19 e de ter cometido irregularidades na condução da resposta à pandemia. Ele poderá receber prisão perpétua ou ir para cadeira elétrica, hein? Nos Estados Unidos, aí, este cidadão. Muito bem, na programação Brescia Mais FM, agora 8:14, 8:14. Vamos para o intervalo, depois o comentário do José Paulo Valandro.

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2: Tudo bem, de volta então aqui na programação Brescia Mais FM. Comentário do dia, José Paulo Valandro. 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Bom dia, Paulo.
3: Bom dia, Ângelo, e bom dia, ouvintes do Visão Geral da Brescia Mais FM desta terça-feira, hoje, 4 de agosto de 2026. Ângelo e ouvintes, a Polícia Federal pediu ao Supremo Tribunal Federal autorização para abrir um terceiro inquérito para investigar Fábio Luiz Lula da Silva, o filho do presidente Lula. As informações são do site R7. A Polícia Federal quer apurar uma suspeita de tráfico de influência no governo federal para favorecer empresas parceiras de Lulinha. Na semana passada, o ministro André Mendonça autorizou a abertura de dois inquéritos contra ele, um ligado ao Ministério da Saúde e outro à Dataprev. Já para essa terceira investigação, um sorteio vai definir o ministro relator. A princípio, não deveria, penso eu, não deveria haver sorteio. É óbvio que, como já o caso e com dois inquéritos sob a responsabilidade de Mendonça, deveria ficar também com o terceiro. O primeiro teve o pedido atendido na última quinta-feira e apura um suposto tráfico de influência em contratos para o fornecimento de cannabis. Segundo o relatório da corporação, há indícios de que Lulinha teria atuado para influenciar contratos da pasta em favor do empresário Antônio Carlos Camilo Antunes, conhecido como Careca do INSS. Na sexta-feira, dia 31, Mendonça autorizou a segunda investigação para a Polícia Federal contra Fábio por suspeita de atuar para beneficiar empresários em contratos da Dataprev. Atualmente, Lulinha está em Madrid, na Espanha, onde se estabeleceu uma empresa e, segundo dizem, na área da tecnologia. Porque assim que começaram a respingar problemas contra ele, principalmente em relação às falcatruas do INSS, o Lulinha se mudou para a Espanha. Por que será que fez isso? E a última, a defesa de Fábio Luiz Lula da Silva e o do Lulinha pediu ao Ministério da Justiça e à Polícia Federal que investiguem o caso sobre quem vazou seus dados. Querem que investigue quem vazou os dados. A defesa sinaliza que a Polícia Federal pode ter entregue os documentos a Fábio Bolsonaro. Com certeza, querem atacar o mensageiro e não o conteúdo, o teor da correspondência. E também consta que a lobista, amiga de Lulinha, fez 42 visitas a órgãos do governo federal entre janeiro de 2023 e abril de 2024. Qual seria o motivo de todas essas visitas? Tenho certeza que a Polícia Federal já tem conhecimento do que se tratava, quais os assuntos que eram abordados durante essas visitas. É evidente que os fatos em si trazem à tona um envolvimento de um sujeito que do dia para a noite ficou milionário. Abre empresas onde bem entender. Gente, vou dizer uma coisa aí para vocês, a roubalheira é tanta. Os envolvidos nesses esquemas são dezenas, centenas ou até milhares. E por isso, fica muito difícil qualquer esclarecimento. O que realmente podemos deduzir é que onde há dinheiro público, os bandidos se proliferam. E o povo, como sempre, mais uma vez, através do seu voto, vai aprovar toda essa roubalheira. Anjo.
2: Muito bem. Aí o comentário do dia, José Paulo Balandro, na programação da Brescia mais FM. Até um pouco falava aí, né, Paulo? Os partidos têm até quarta-feira para confirmar os seus candidatos, né? E até o dia 15 aí de agosto, então, para que os registros ocorram de forma oficial. Ou seja, na hora do voto, você tem que avaliar direitinho. Há pouco também a gente trouxe uma informação de que os homens são influenciados muitas vezes na hora do voto e coisas desta natureza, e muito mais do que as mulheres, em alguns casos. Mas, na hora do voto, antes, né, agora já começa um período pré-eleitoral, depois vem a propaganda política. É sempre bom parar, avaliar, poxa, eu quero votar no candidato A, candidato B. Avaliar o que esse candidato fez, se ele conseguiu trabalhar pela comunidade, se ele fez algo que venha ao encontro dos interesses da população. Avaliar o histórico do candidato, que é muito importante, né?
3: O problema, o Brasil hoje, se nós formos ver, não sei se são 30, em torno de 30 partidos políticos. E nesses 30 partidos políticos, o Centrão domina.
2: Uhum.
3: E o Centrão é quem governa. O Centrão é quem faz tudo no governo. Então, nós não, até existir esse Centrão que faz e desmanda dentro do governo, nós vamos estar nas mãos deles. E eles, sabe como é que é? Eles têm hoje.
2: Uhum.
3: Como conseguir votos. Eles, quantas emendas parlamentares não foram espalhadas por esse Brasil? E eles têm como cobrar esses votos. Agora eles cobram a conta e o povo paga com o seu voto. Então, nós estamos dominados pelo Centrão. Ganha qualquer governo, ganha o do governo da direita, ganha o governo da esquerda. O Centrão é quem está dominando esse país.
2: Importante seria acabar com as emendas parlamentares, viu? Porque aí o que acontece? Muitos vereadores e prefeitos, enfim, eles se deslocam, no caso, a Brasília, em busca de recursos. Vão lá em busca de emenda parlamentar. E aí, no caso, se eles conseguem algum valor, além da emenda demorar para chegar, o candidato ou o...
3: Ele tem compromisso.
2: Ele tem compromisso, ele fica na mão do...
3: E por isso também não acontece renovação do quadro dos nossos políticos. Quem está lá dentro fica mais fácil. Agora, para você ingressar no quadro aí de deputado federal, o deputado estadual, é difícil. Por quê? Quem está lá sabe como é que a máquina funciona. E justamente nesse sentido de verbas, repasses a municípios, e ele já tem uma base consolidada. Enfim, é isso aí. A política brasileira, teria que haver uma reforma geral nessa política brasileira. Enfim, você fala sempre em reforma, mas quem que vai fazer essa reforma? São eles mesmos. Então, não espere algo positivo para a população.
2: Muito bem, agora 8h26, 8 horas e 26 minutos. Esta é a programação aqui da Brescia Mais FM. E até, Paulo, hoje pela manhã eu trouxe a informação de que a urna eletrônica é patrimônio da democracia. A afirmação é do presidente do Tribunal Superior Eleitoral, Nunes Marques, reafirmou transparência do sistema de votação e convidou eleitores a participação. Ou seja, você quer saber se a urna eletrônica ela é segura mesmo? Você pode ir lá no Tribunal Superior Eleitoral e dizer, eu quero ver como é que funciona aí. Aí eles vão te mostrar e vão dizer que o negócio é sério.
3: Se fosse uma coisa tão certa, todos os países estariam adotando.
2: É patrimônio da democracia a urna eletrônica.
3: Como democracia fosse só direito ao voto. Você tem vários direitos na democracia que devem ser respeitados. E aqui no Brasil, o direito de voz, o direito de ir e vir de muitas pessoas aí foi ceifado pelo próprio Supremo Tribunal Federal.
2: E eu acho que essa desconfiança da questão da urna eletrônica, ela vem ao encontro de muitas pessoas. Por quê? Porque não vem o comprovante em quem você votou, né? Você vai lá, vota, você não pode levar o celular junto, que é proibido. Poxa, mas peraí. Aí, você não tem um comprovante em quem você votou, não sai aquele comprovantezinho do lado, para saber em quem votou. Por que não? Por que que de repente não pode ter este comprovante junto, então, para acabar com essa questão de que a urna eletrônica ela pode ser manipulada? Ou que
3: você
2: de repente
3: vê, por exemplo, Ângelo, a eleição da Venezuela foi comprovadamente que foi fraudada.
2: Fraudada?
3: Em função disso, em função desse comprovante.
2: Está aí, então, por que não, né, ter esse comprovante aí? Ok. Vamos para o intervalo e a gente já volta, então. Depois tem o trânsito, tem a segurança pública ainda, aqui na programação da Brécia Mais FM para você.
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0: Ok, já de volta aqui na programação Brescia Mais FM. Vamos agora com informações do trânsito e segurança pública, oferecimento via Auto Center e via Seguros, as margens da RS-129, Encantado e também loja Cantinho da Moda. 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José Paulo, trânsito primeiro.
1: Vamos lá então ao trânsito. Tem uma ocorrência aqui que um motociclista morreu em um acidente de trânsito no fim da tarde de ontem em Panambi, no noroeste do estado. A colisão ocorreu por volta das 17 horas no bairro Alvorada. De acordo com o Corpo de Bombeiros, o acidente envolveu um carro e uma motocicleta. O motociclista morreu no local. A condutora do automóvel não sofreu ferimentos. As circunstâncias da colisão ainda não foram informadas e o caso deverá ser apurado pelas autoridades competentes. Ângelo, de trânsito a nível de estado, é isso, exceto as ocorrências aqui da região dos vales.
0: Muito bem. Então, no trânsito aqui no vale, trecho ali entre as obras na linha São João, está liberado para veículos leves no interior de Relvado, Paulo. Motoristas devem redobrar a atenção. Esse trecho é para quem vai para o município de Putinga. Também, detonações de rochas causam alterações no trânsito da rodovia Paulo Gilberto Altman, lá em Imigrante, a partir desta quarta-feira, amanhã. Os trabalhos no Peral devem seguir aí por um período, né, de 20 dias, exceto domingos e dias de chuva. Isso tudo é para o alargamento da rua. E ainda em Serafina Correia, houve um atropelamento e as informações dão conta de que o Serviço Civil auxiliou, com auxílio, né, de bombeiros, Secretaria lá da Saúde de Serafina Correia, que atenderam duas ocorrências na RS-129 envolvendo um atropelamento e um capotamento. A primeira ocorrência foi registrada durante a tarde, proximidades do trevo de acesso ao bairro Planalto. Um homem de 29 anos, ele foi atropelado. E depois, bombeiros realizaram também atendimento pré-hospitalar. A vítima foi encaminhada ao hospital e para atendimentos, onde houve também ali, né, um capotamento na RS-129, um homem de 37 anos que precisou de atendimento. Paulo, essas são as principais informações no trânsito aqui na região.
1: Ainda na área da segurança pública, a Polícia Federal cumpre nesta terça-feira mandados de busca e apreensão em mais uma fase da Operação Sem Desconto, que investiga descontos indevidos em aposentadorias e pensões do INSS. Entre os alvos estão familiares do senador Everton Rocha, do PDT do Maranhão, que já havia sido alvo da ofensiva em dezembro do ano passado. Conforme o G1, os investigados são a esposa, a filha e duas irmãs do parlamentar. Nesta etapa da investigação, é apurado o crime de lavagem de dinheiro. Policiais federais cumprem 18 mandados de busca e apreensão que foram expedidos pelo Supremo Tribunal Federal, no Distrito Federal e no Maranhão. Segundo a Polícia Federal, as investigações se iniciaram após a identificação de indícios de movimentações financeiras e patrimoniais que teriam como objetivo ocultar a origem e a destinação dos recursos. A Polícia Civil concluiu o inquérito da Operação Rota de Fuga, e indiciou 3 policiais penais pela fuga do líder da facção Bala na Cara, William Ramos Silveira, o Vilo, ocorrido em maio deste ano na Penitenciária Modulada Estadual de Charqueadas. Os autos foram encaminhados ao Poder Judiciário e ao Ministério Público do Rio Grande do Sul. Conforme o inquérito conduzido pelo delegado do Departamento Estadual de Crimes contra a Administração Pública, Augusto Zenon, os 3 servidores foram indiciados pelos crimes de promoção de fuga de pessoa legalmente presa, inserção de dados falsos em sistema de informação da administração pública, falsificação de documento público, falsidade ideológica e prevaricação. O Tribunal de Justiça do Rio Grande do Sul marcou para 17 de setembro o júri de 3 acusados pelo Ministério Público do Rio Grande do Sul pelos homicídios da estudante da Universidade Federal do Rio Grande do Sul, Sara Silva Domingues, de 28 anos, e do comerciante Valdir dos Santos Pereira, 53 anos. O crime ocorreu na Ilha das Flores, em Porto Alegre, em janeiro de 2024. Este é um caso de grande repercussão, com 2 vítimas que não possuíam qualquer envolvimento com atividades ilícitas. Sara estava na Ilha das Flores desenvolvendo seu trabalho de conclusão do curso de arquitetura, motivada pelo propósito de contribuir para a melhoria das condições da região. Já o comerciante foi morto por se opor à atuação do tráfico de drogas na comunidade. São 2 mortes que causaram profunda comoção social e evidenciam a gravidade dos fatos. Então, marcado esse júri para 17 deste mês, ou melhor, de setembro do mês que vem. Um jovem foi encontrado morto na noite de domingo em um terreno baldio localizado na região central de Panambi, no noroeste do estado. A vítima foi identificada como Kevin Rodrigues de Almeida, de 19 anos. Conforme a Brigada Militar, o corpo apresentava diversas perfurações provocadas por arma branca. A ocorrência foi atendida no fim da tarde após uma denúncia informar a presença de um homem caído no terreno. Equipes do Serviço de Atendimento Móvel de Urgência SAMU foram acionadas e confirmaram a morte no local. Segundo o pai da vítima, a família havia se mudado de Cruz Alta para Panambi há cerca de um mês. Kevin passou a trabalhar em uma empresa da cidade e residia com os familiares no bairro Alves Klasner. De acordo com o relato do familiar, o jovem saiu de casa na noite de sábado e não retornou. Desde então, também não havia feito contato com a família. A Polícia Civil realizou os primeiros levantamentos no local e iniciou as diligências para esclarecer as circunstâncias do crime. O Instituto Geral de Perícias também foi acionado para realizar os procedimentos periciais. Após a conclusão dos trabalhos, o corpo foi encaminhado ao Instituto Médico Legal de Juí para a realização da necropsia. E a Brigada Militar prendeu uma mulher de 27 anos por tráfico de drogas dentro de um ônibus intermunicipal em Santiago. A carga, segundo a Brigada Militar, tinha como destino Porto Alegre. A ação foi realizada na estação rodoviária no centro de Santiago. Ainda de acordo com a Brigada Militar, a apreensão ocorreu após trabalhos conduzidos pelo setor de inteligência. Uma guarnição realizou a abordagem a um ônibus que fazia o itinerário São Borja a Porto Alegre na madrugada do último domingo. Durante a fiscalização, a suspeita foi identificada e, em revista à sua bagagem, foram localizados 11 tabletes de crack, totalizando 11,156 gramas, e 5 tabletes de cocaína, totalizando 5 kg e 452 gramas. Conforme a Brigada Militar, a carga apreendida é avaliada em cerca de 4 milhões de reais. A mulher recebeu voz de prisão e foi encaminhada à Delegacia de Polícia de Pronto Atendimento de Santiago, onde a ocorrência foi registrada. Após os trâmites, a jovem foi encaminhada ao Presídio Estadual de Santiago. Isso de segurança pública a nível de Estado, exceto as ocorrências aqui da região dos Vales. Ângelo.
0: Muito bem. Olha só, um homem sofreu um grave acidente, né, um ferimento após uma explosão de artefato em uma propriedade no interior de Venâncio Aires. E, segundo as informações, ele perdeu parte do pé. O caso teria ocorrido durante o último fim de semana, conforme as informações. Nas imagens, o artefato semelhante a um rojão foi acionado e, em seguida, a vítima, que usava chinelos, pisou sobre o objeto, aparentemente, né, na tentativa de apagá-lo. Na sequência, ocorreu a explosão. Nas imagens registradas, né, com ferimentos graves no pé esquerdo, ele foi socorrido, foi encaminhado ao hospital, onde passou por uma cirurgia. Foi necessário a amputação da parte frontal do pé devido à gravidade aí dos ferimentos. Que barbaridade. Olha, é até feio de ver, hein, meu? O jeito, o estado que ficou aí o pé do vivente, né? Imagina botar o pé em cima de um rojão no momento em que o artefato, então, ele explode, né? E olha só, uma ação conjunta da Polícia Civil, Brigada Militar, Polícia Rodoviária Federal, foi na noite desta segunda-feira, madrugada agora de quinta, ocorreu a prisão de 3 homens investigados por integrar um grupo especializado em furtos praticados em cemitérios e também em igrejas. A abordagem ocorreu na BR-386, em Lajeado. A investigação, conduzida aí pela Delegacia de Polícia de Venâncio, apura pelo menos 5 furtos registrados em cemitérios do interior, lá no município, né? Conforme a Polícia Civil, há indícios de que o grupo atuava em diversos municípios do estado, especialistas em roubos a cemitérios. Inclusive, os policiais na abordagem localizaram diversos objetos metálicos com características compatíveis aí com itens, né, furtados em cemitérios e também em igrejas. Inclusive, eles estavam até com um sino. A Polícia Civil indicia 3 policiais penais por fuga de líder de facção do Bala na Cara, como Zé Paulo trouxe a informação. Um cão foi encontrado amarrado em meio ao mato em Marques de Souza. O fato foi descoberto por moradores da localidade da linha Tigrinho. E também a outra informação é de que um cão foi ferido, não, Rottweiler ferido, foi resgatado no bairro Jacarezinho Encantado. O Corpo de Bombeiros esteve no local para fazer aí o salvamento. 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Vamos para o intervalo, na sequência tem as informações do esporte.

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1: Muito bem, já de volta aqui, Brescia Mais FM. 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Vamos com as informações, então, do esporte, José Paulo.
2: É, no esporte, encerrada ontem, então, a rodada dos jogos de ida das oitavas de final da Copa do Brasil. Ontem, o Atlético Paranaense venceu Vitória por 2-0, jogando na Arena da Baixada. Vamos dar uma repassada aí nos resultados, então, dos jogos de ida, jogos disputados, e aí nós teremos hoje já jogos da volta. Nós tivemos no Maracanã, Vasco e Fluminense 0-0, no Beira-Rio, Inter fez 2-0 no Corinthians, Mirassol e Grêmio empataram em 1-1, jogando no interior paulista, e jogando em Minas Gerais, Atlético e Juventude 0-0. Na Vila Belmiro, Santos também empatou com o Remo 0-0. Esse jogo da volta será disputado hoje. Na Arena Condá, Chapecoense e Cruzeiro também ficaram no 0-0. No Nubank Park, em São Paulo, Palmeiras fez 3-0 no Fortaleza. Então, ontem, fechando a rodada, na Arena da Baixada, em Curitiba, o Atlético Paranaense fez 2-0 no Vitória. E vamos falar de dupla Grenal. O Inter resolveu responder às reclamações do Corinthians contra a arbitragem de Alex Gomes e Stefano no jogo de ida das oitavas de final da Copa do Brasil com sutileza. E o Inter respondeu, mas com sutileza. Derrotado por 2-0... Os paulistas protestaram contra um pênalti absurdamente claro e intimidação do árbitro. O clube gaúcho teme que a pressão intimide o mineiro Felipe Fernandes de Lima, que vai apitar na Neoquímica Arena, e pregou uma disputa com transparência, equilíbrio e segurança. O Esporte Clube Internacional acompanhou com atenção as manifestações públicas e os desdobramentos ocorridos após a partida de ida das oitavas de final da Copa do Brasil. Desde a noite de domingo, o clube vem atuando de forma permanente na defesa de seus interesses e da lisura do torneio, mantendo diálogo com os órgãos competentes e adotando as providências cabíveis para que o jogo decisivo transcorra em absoluto respeito às regras e ao mérito esportivo, divulgou nota oficial do Colorado. O manifesto serve como defesa e também cobrança para que o árbitro escalado não se sinta intimidado e possa tomar decisões equivocadas ao clube mandante. Felipe Fernandes de Lima se envolveu recentemente em polêmica no jogo entre Palmeiras e Chapecoense antes da parada para a Copa do Mundo. Na ocasião, ele voltou atrás e anulou um gol que já tinha dado como legal dos visitantes após ouvir o VAR e resolver atender Murilo, indo ao monitor observar o lance e mudar de opinião em falta bastante contestável do atacante do time de Chapecó. O Inter teme que situações como essa se repitam, especialmente após intimidação do Corinthians. E falando em Copa do Brasil, o Inter já foi garfiado na Copa do Brasil, justamente diante do Corinthians. Então, tomara que não tenhamos intervenção da arbitragem para favorecer A ou B nesses confrontos. Tomara que seja uma arbitragem isenta e que tenha condições de arbitrar o jogo com tranquilidade. Mas, claro, o Corinthians perdendo por 2-0, vai tentar, de todas as formas, mobilizar o seu torcedor e, se puder, também a arbitragem. O caso mais triste do futebol foi aquele lance do Tinga, não me lembro a época, acho que era a decisão da Copa do Brasil. O sujeito sofre uma penalidade máxima clara, E o juiz vai lá, expulsa o jogador por acreditar em simulação que queria a penalidade. Olha, até na época, eu me lembro disso, olha, se sou eu do Tinga, eu levantava do campo aí e partia para a ignorância. Ficava um ano fora de jogos ou dois, mas dava uma bordoada no juiz, porque você sofre a penalidade máxima e o juiz te expulsa. E aí, claro, um homem a menos fez com que o Corinthians conquistasse o título. Agora, no Grêmio...
1: Foi naquele lance que o próprio Tinga foi expulso.
2: Sim, o Tinga foi expulso. Depois o árbitro se arrependeu. Ele disse que foi o maior equívoco da sua vida. Então, são coisas... Claro, na época não havia a tecnologia que hoje tem o VAR. Se houvesse VAR, na época, tenho certeza que isso não passaria em branco.
1: Paulo, isso aconteceu no dia 20 de novembro de 2005 contra o Corinthians no Pacaembu. Pelo Campeonato Brasileiro, aos 28 minutos do segundo tempo, após um lançamento do Perdigão...
2: Mas era um jogo decisivo.
1: Tinga invadiu a área, foi derrubado pelo goleiro Fábio Costa, mas o árbitro Márcio Rezende de Freitas não marcou o pênalti e expulsou o volante colorado por simulação. O jogo valia a liderança do Brasileirão em 2005.
2: Variou praticamente o título, porque esse jogo aí fez com que o Inter perdesse o título para o Corinthians. No Grêmio, não foi enamorado e não foi também Pavon. De volta à reserva, em tese, como alternativa de ataque. Quando o TT sinalizou não ter mais condições para seguir no segundo tempo diante do Mirassol, o escolhido para entrar no lugar foi o Giovanni Cabral. Com a lesão muscular a se confirmar do atacante, o africano deverá ser titular pela primeira vez nesta quarta-feira na Arena, no retorno com os paulistas. Luiz Castro tem esse desfalque, mas ganha a volta de Kahneman. O argentino estava suspenso e deu lugar ao Wallace, que jogou ao lado de Gustavo Martins na zaga no domingo. Será que vai recolocar o Kahneman na zaga? O Wallace fez uma boa partida. E não sei se o técnico Luiz Castro tem coragem de mudar. O técnico português realiza hoje pela manhã o último treino para definir o time que vai tentar a primeira vitória adiante do Mirassol no confronto entre as duas equipes, não somente pela Copa do Brasil, mas pelas séries A e B do Brasileirão. No ano passado, no único jogo em Porto Alegre entre eles, o Grêmio de Mano Menezes foi batido em casa por 1-0. Se não me engano, no interior de São Paulo foi 3-0 a derrota do Grêmio. O Grêmio não ganha do Mirassol. Será que vai ser na quarta-feira que vai ganhar? Porque o Grêmio precisa de vitória. O primeiro jogo terminou empatado em 1-1. Quem vencer fica com a vaga. Se permanecer empate nos 90 minutos, que a decisão será nas penalidades. E o Internacional, que joga na quinta, ele tem possibilidades aí até... Ele tem 3 resultados. Pode perder, pode empatar, pode perder por 1-0. Se perder por 2-0, ainda tem a possibilidade das penalidades máximas. Enquanto que o Corinthians tem que vencer e vencer no mínimo por 2 gols de diferença para levar a decisão para os pênaltis ou fazer uma diferença de 3 gols para ficar com a vaga. O Colorado encaminhou muito bem a sua situação. Por quê? Porque o Colorado tem feito bons jogos fora de casa, é uma equipe aplicada. E eu acredito que o Internacional não vá perder para o Corinthians. E se perder, não perde por diferença de 2 gols. Mas futebol é futebol e tudo pode acontecer. E Ângelo?
1: Isso aí.
2: Isso então de esportes. Volto às 10h30 no Minuto Esportivo, com mais destaques. E às 11h30 no Atualidades. Bom dia, uma ótima terça-feira a todos.
1: Muito bem, então, José Paulo, vamos ficando por aqui, né, com o programa. E na sequência tem a Jéssica com o programa Manhã Mais. Depois tem também o Atualidades para você aqui na programação da Brescia Mais FM. Muito melhor com você. Vamos ficando por aqui. Lembrando, então, que daqui a pouco tem a Jéssica na Brescia Mais FM trazendo muita informação, trazendo música e contando aí também, né, com a sua participação, tá certo? Grande abraço, tudo de melhor, tudo de bom aí para você e uma ótima manhã de terça-feira. Lembrando, tempo nublado, né, tempo encoberto e, segundo a meteorologia, tempo vai continuar assim durante o dia de hoje. Pode, claro, o sol aí aparecer, mas ao que tudo indica, vamos ter aí então um dia hoje nublado e a possibilidade de chuva. Valeu, gente. Grande abraço para você então. Vamos fechar com a

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2: Bom dia, bom dia, bom dia, bom dia pra você! Tá começando o Manhã Mais aqui na tua Brecha Mais, muito melhor com você na tua companhia. Manhã de terça-feira, 4 de agosto de 2026. Neste momento, 18 graus é a temperatura. Eu sou Jéssica Coy, te faço companhia até as 11h30 com muita música e informação. Você participando por aqui. 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E claro que eu quero a tua contribuição, o teu recadinho. Participa por aqui, 3757-1259, 982-19-2727, ou também pelas nossas redes sociais, Facebook, Instagram, Brecha Mais FM. 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Envelhecer não significa perder o brilho, mas acumular histórias, sabedoria e força. Cada marca do tempo carrega uma conquista. Cada desafio vencido se transforma em aprendizado. A verdadeira arte da conquista também amadurece com os anos. Ela deixa de ser apenas sobre impressionar alguém e passa a ser sobre inspirar, respeitar e criar conexões genuínas. O charme está na autenticidade, na confiança construída pela experiência e na capacidade de enxergar a beleza além das aparências. Quem envelhece com o coração aberto descobre que as maiores conquistas não são as que acumulamos, mas as pessoas que permanecem ao nosso lado, os sonhos que continuamos perseguindo e a paz de sermos exatamente quem somos. Envelhecer é um privilégio, conquistar continua sendo uma arte. E a mais bela de todas as conquistas é viver cada fase da vida com gratidão, com coragem

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3: Amanhã Mais, de volta aqui na tua Brécia Mais, manhã de terça-feira, hoje 4 de agosto de 2026, 9 horas 22 minutos, 18 graus é a temperatura. 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Mamãe, papai, filhinho, vovó, manda todo mundo, cadastra geral por aqui para participar, nome completo, data de aniversário, telefone para contato e cidade, e boa sorte para você. 3757-1259-982-19-2727.

0: Brécia mais 25 para as 10.
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0: 23 minutos, faltando para as 10, manhã de terça-feira, 4 de agosto, 18 graus é a temperatura, na companhia por aqui de Mercado Vian, Avenida Bento Gonçalves, no centro de Nova Brécia, para fazer tuas compras com muito mais economia. 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Para quem tá chegando agora, esse é o Manhã Mais, até às 11 horas e 30 minutos. Muito bom dia para você.
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1: E aí? É namoro ou sacanagem? Resolve aí, vai.

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8 minutos faltando para as 10 horas da manhã desta terça-feira. Muito bom dia para você. Esse é o Manhã Mais até as 11 horas e 30. Eu e você, você e eu. Muita música boa por aqui. Informação, você participando no 3757-1259, 982-19-2727. Lembrando que segue a promoção do bolo da Padaria Paludo em parceria com a Brescia Mais, aniversariante do mês de agosto. E falando em aniversariantes, a dona Diva Valer ligou pra cá pra cadastrar o filho, o Thiago Valer, que está de aniversário hoje. Thiago, parabéns! Muita luz, muita paz, muitos anos de vida, saúde, sucesso, realizações e tudo de bom nesse novo ciclo que se inicia, viu? Aproveita teu dia, tá cadastrado na promoção. Boa sorte pra você! E ela que pediu, Lourenço Lorival, filho na programação.

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2: Eu acho que você tem que mandar aquela mensagem. 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

0: 10h05. Bom dia pra você.
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1: Manhã Mais de volta aqui na tua Brecha Mais. Manhã de terça-feira, 4 de agosto, 10 horas 6 minutos, 19 graus é a temperatura. 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E segue participando por aqui, mandando o teu recado. Bom dia, seu Walter Bortoncello, sintonizado na Brécia Mais. Ótima manhã de terça-feira para você. Para participar por aqui, 3757-1259-982-19-2727.
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7: Manhã Mais de volta aqui na tua Brecha Mais. Manhã de terça-feira, hoje 4 de agosto, 10 horas 19 minutos, 20 graus é a temperatura. Vai ligando, vai participando, interagindo comigo na programação. 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O Beto tá participando por aqui, tá pedindo música, mandou recadinho de áudio, vamos ouvir?
8: Bom dia, Rádio Brescia.
7: Bom dia.
8: Manda uma música lá pro Edivinho Meneghetti e a Eva. A filha do caminhoneiro.
7: Faz tempo que eu não rodo essa por aqui, vai tocar daqui a pouquinho então. Flávio Moreno, a filha do caminhoneiro. Vai ligando, vai participando, vai interagindo.
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10: E essa vai em memória, a filha do meu amigo caminhoneiro.

0: 27 minutos para as 11. Bom dia.
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0: É hora de esportes no Manhã Mais desta terça-feira, 4 de agosto de 2026. 19 graus é a temperatura. José Paulo Valandro, os times gaúchos seguem vivo na Copa do Brasil. O que vai ser, não saberemos ainda. Porém, estamos na torcida. Bom dia.
2: Bom dia, Jéssica. Bom dia a todos. O Manhã Mais da Brecha Mais FM desta terça-feira. Realmente, os três times estão vivos na Copa do Brasil. Grêmio e Juventude, que jogaram fora de casa no jogo de ida, empataram. E o Internacional, que jogou em casa, venceu. Então, estão bem na matemática na Copa do Brasil. E falando em Copa do Brasil, encerrada na noite de ontem a rodada de ida dos jogos das oitavas de final. Na Arena da Baixada, o Atlético do Paraná venceu Vitória por 2-0. Os demais resultados que aconteceram no final de semana, nós tivemos no Maracanã, Vasco e Fluminense 0-0. Do Beira-Rio, Internacional fez 2-0 no Corinthians. No Maião, Mirassol e Grêmio empataram em 1-1. Na Arena MRV, em BH, o Atlético Mineiro ficou no 0-0 com o Juventude. Na Vila Belmiro, Santos e Remo 0-0. Na Arena Condá, mais um 0-0 entre Chapecoense e Cruzeiro. E o Palmeiras venceu em São Paulo por 3-0 a equipe do Fortaleza. Dupla Grenal, o atacante TT realizou exames na tarde de ontem e teve confirmado uma lesão muscular no quadril. O atleta foi ausência no treino de reapresentação do elenco tricolor e deve desfalcar o time na partida de volta contra o Mirassol pela Copa do Brasil. Ele será avaliado diariamente até o jogo. Caso não tenha condições, Giovanni Cabral e Enamorado disputam a posição. O Grêmio ainda realizará mais um treinamento no CT Luiz Carvalho antes do jogo decisivo desta quarta-feira contra o Mirassol. A provável escalação do tricolor tem o Everton no gol, Diego Caíto, Gustavo Martins, Wallace e Marlon, Noriega, Vila Sante, Nardoni, Amuso, Giovanni Cabral, o Enamorado e Carlos Vinícius. E o Inter resolveu responder às reclamações do Corinthians contra a arbitragem de Alex Gomes Estefano no jogo de ida das oitavas de final da Copa do Brasil com sutileza. Derrotado por 2-0, os paulistas protestaram contra um pênalti absolutamente claro e intimidação do árbitro. O clube gaúcho teme que a pressão intimide o mineiro Felipe Fernandes de Lima, que vai apitar na Neoquímica Arena, e pregou uma disputa com transparência, equilíbrio e segurança. O Esporte Clube Internacional acompanhou com atenção as manifestações públicas e os desdobramentos ocorridos após a partida de ida das oitavas de final da Copa do Brasil. Desde a noite de domingo, o clube vem atuando de forma permanente na defesa de seus interesses e da lisura do torneio, mantendo diálogo com os órgãos competentes e adotando as providências cabíveis para que o jogo decisivo transcorra em absoluto respeito às regras e ao mérito esportivo, divulgou a nota oficial colorada. José Paulo Valando no Minuto Esportivo, no Manhã Mais da Brecha Mais FM desta terça-feira. Mais esportes logo mais às 11 horas e 30 minutos no Atualidades. Bom dia.
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1: Manhã Mais de volta aqui na tua Brecha Mais. 19 graus é a temperatura. Faltando 19 minutos para as 11. Manhã de terça-feira, 4 de agosto. 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Vai ligando, vai participando, vai interagindo comigo, mandando o teu recado, pedindo o teu som na programação, contando pra gente o que você tá fazendo, onde você tá curtindo a programação, tá em casa, no trabalho, no trânsito, viajando, levando a Brecha Mais na carona. Muito bom dia pra você, obrigada pelo teu carinho, pela tua audiência.
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1: E estamos de volta, amanhã mais, por aqui na tua Brécia Mais 93.1 FM, muito melhor com você na tua companhia aí do outro lado, nesta manhã de terça-feira nublada por aqui, 4 de agosto de 2026, 19 graus é a temperatura, faltando 9 minutos para as 11, na companhia por aqui de Padaria Berlim, 980-55-3574. 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E uma informação para você, atenção, acesso à Barra do Fão totalmente bloqueado. Ó. Conforme comunicado do município de Pouso Novo, o acesso à comunidade de Barra do Fão pela BR-386 estará totalmente bloqueado nesta terça-feira e amanhã, quarta, em razão das detonações de rochas para execução das obras de pavimentação. Durante os dois dias, não haverá passagem de veículos pelo local. A interdição também afeta o deslocamento de quem utiliza o trajeto entre Coqueiro Baixo, a BR-386. Motoristas devem programar seus deslocamentos e utilizar rotas alternativas. A Administração Municipal de Coqueiro Baixo reforça o alerta à população com base no comunicado do município de Pouso Novo, que é o responsável pela execução da obra. Acesso à Barra do Fão totalmente bloqueado, então, hoje, terça-feira, e amanhã, quarta-feira, em razão das detonações de rochas para execução das obras de pavimentação. Ainda dá tempo de você participar por aqui. Liga, manda teu recado, cadastra aquela pessoa especial na promoção do bolo da Padaria Paludo. Manhã mais, até às 11h30.
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0: 4 minutos, bom dia pra você.
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0: 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E quem tá participando por aqui é a dona Miriam Betil de Marques de Souza, curtindo a programação, homenageando o companheiro Hard Destaque, que está de aniversário hoje, desejando muita luz, muita paz, muitos anos de vida, que Deus sempre abençoe. Ela que tá pedindo JM, feliz aniversário na programação, ele que também tá cadastrado na promoção do bolo da padaria Paludo, muito boa sorte para você.
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2: 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A máxima prevista para esta terça-feira é de 26 graus, 70% de probabilidade de chuva, 15 milímetros para esta terça-feira, e o tempo segue instável no Vale do Taquari. Chegando às saideiras por aqui, um beijo pra você, obrigada pela companhia, pela audiência. Daqui a pouquinho tenho atualidades e muitas informações. A programação segue por aqui durante a tarde e o Manhã Mais volta amanhã, 9 horas da manhã.

0: perdeu.
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3: Bom dia, terça-feira, 4 de agosto de 2026. Começa agora na Brescia Mais FM. O Atualidades. Agora são 11 horas 30 minutos e a temperatura é de 19 graus.
4: Bom dia, confira os destaques desta edição.
3: Incêndios florestais obrigam retirada de 65 mil pessoas no estado de Washington, nos Estados Unidos.
4: Mega Sena pode pagar 135 milhões nesta terça-feira.
3: Flávio Bolsonaro busca candidato a vice na sua chapa até o dia 15.
4: Dia dos Pais. Mas deve movimentar 900 milhões de reais no comércio gaúcho.
3: Veranico, Rio Grande do Sul terá dias quentes antes de chuvas fortes e ciclones com ventos de 90 quilômetros horários.
4: E ainda, Vini Júnior pede 117 milhões de reais por ano para renovar com o Real Madrid.
3: Nada está fechado, diz Pezzolano, sobre vantagem do Inter na Copa do Brasil.
4: Também as notícias regionais, locais, da segurança pública e previsão do tempo.
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4: A apresentação é de Jéssica Cor.
3: E José Paulo Valandro.
4: Programa Atualidades. E vamos às notícias da área internacional.
3: Cerca de 65 mil pessoas tiveram de deixar suas casas devido aos incêndios florestais que atingem o estado de Washington, no noroeste dos Estados Unidos. Desde o último sábado, mais de 700 residências foram destruídas e as chamas consumiram mais de 2.800 hectares apenas nos três maiores focos que seguem totalmente fora de controle. Cerca de 5 mil profissionais, incluindo bombeiros e integrantes da Guarda Nacional, atuam no combate às chamas. Apesar da melhora temporária nas condições climáticas, a previsão de temperaturas mais elevadas nos próximos dias preocupa as autoridades, que seguem priorizando a proteção de vidas e residências.
4: 28 minutos faltando para o meio-dia desta terça-feira. É hora das notícias nacionais.
3: O concurso 3.040 da Mega Sena pode pagar 135 milhões de reais nesta terça-feira, segundo a Caixa Econômica Federal. O sorteio ocorre às 21 horas em São Paulo. As apostas podem ser feitas até às 20 horas nas agências lotéricas ou pela internet. O bilhete mínimo com 6 números custa R$6. Se um apostador faturar o prêmio principal sozinho e aplicar o dinheiro na poupança, receberá cerca de 900 mil reais em rendimentos no primeiro mês.
4: E a campanha de Flávio Bolsonaro do PL, que vinha estabelecendo a data de limite de 5 de agosto para definir o seu vice, agora tem dito que pode estender a decisão até o dia 15, prazo final do registro no Tribunal Superior Eleitoral. Dirigentes partidários entendem que a jurisprudência da Corte Eleitoral permite que a vaga de vice fique aberta mesmo após o término do prazo de convenções. No entanto, outras legendas têm de tomar a decisão de apoiar o candidato até esta quarta-feira, portanto, amanhã, dia 5 de agosto. O candidato tem enfrentado dificuldade para conseguir apoio de partidos aliados. Se não conseguir fechar aliança nesta semana, terá que lançar chapa pura. No PL, ainda há expectativa pelo apoio do Podemos e do Republicanos, que precisam bater o martelo nas convenções nesta semana.
3: Faltando 26 minutos para o meio-dia, o Atualidades traz as notícias estaduais.
4: O Dia dos Pais, celebrado em 9 de agosto, promete ser uma das datas mais relevantes para o comércio no Rio Grande do Sul em 2026. Segundo projeção da Federação das Câmaras de Comércio e de Serviços do Rio Grande do Sul, a movimentação deve alcançar 900 milhões, representando um crescimento de quase 10% em relação ao ano anterior. O resultado reflete tanto o apelo emocional da data, quanto os desafios impostos pela inflação e pelos juros elevados. O presidente da Federação, Vitor Augusto Kor, destaca que mesmo diante de obstáculos econômicos, a intenção de consumo permanece expressiva. A análise da entidade mostra que os preços de alguns dos produtos mais procurados sofreram alta, mas o desejo de presentear os pais continua firme. O ticket médio previsto para este ano é de R$ 310,00, valor considerado expressivo para o atual cenário econômico. Entre os itens mais buscados para presentear os pais, roupas, calçados e acessórios seguem na liderança. Logo depois, aparecem os produtos de perfumaria e cosméticos, utilidades domésticas e eletroeletrônicos.
3: O Rio Grande do Sul está em um período de veranico que vai seguir até o fim de semana, segundo a Climatempo Meteorologia. Até sexta-feira, podendo se estender até a segunda-feira, dia 10, o estado deve registrar temperaturas acima da média para o inverno. O veranico é um período de vários dias consecutivos de tempo seco e relativamente quente durante o inverno. Nessa condição, os índices de umidade podem ficar abaixo de 20%. A área que está com condições de veranico abrange praticamente todo o sul do país, exceto o extremo sul gaúcho. Em todas estas áreas, as temperaturas no período de 3 a 7 de agosto de 2026 devem ficar entre 13 e 5 graus acima da média. Apesar do veranico ser caracterizado por tempo firme, segue a possibilidade de chuva no Rio Grande do Sul nos próximos dias. Conforme a Climatempo, o período de calor ocorre antes da chegada de uma frente fria de forte intensidade, que trará novos episódios de chuva. A previsão indica que o dia com tempo mais severo será a quinta-feira, dia 6.
4: 23 minutos faltando para o meio-dia desta terça-feira, 4 de agosto, 19 graus é a temperatura. Vamos aos destaques esportivos.
3: O Real Madrid voltou à mesa de negociações com Vinícius Júnior para tentar destravar a renovação do contrato do atacante brasileiro. Segundo o jornal espanhol, as conversas que serão retomadas nesta semana partem praticamente do mesmo ponto em que foram interrompidas após a Copa do Mundo de clubes em 2025, quando as partes chegaram perto de um acordo, mas não conseguiram concluir a assinatura. De acordo com a publicação, O brasileiro passou a pedir um salário líquido de 20 milhões de euros por temporada, o equivalente a 117 milhões de reais por ano na cotação atual. Na ocasião, o staff de Vinícius reduziu significativamente a pedida inicial, enquanto o Real Madrid elevou a proposta salarial. Ainda assim, a negociação travou na reta final e permanece sem definição. O valor representa um aumento em relação ao contrato vigente assinado em 2022 e válido até junho de 2027. Pelo acordo atual, Vinícius receberá 75 milhões de euros líquidos ao longo de 5 temporadas, cerca de 437 milhões e 700 mil reais no total, uma média de 15 milhões de euros por ano.
4: E a equipe do Inter abriu uma vantagem importante ao vencer o Corinthians por 2-0 no Beira-Rio na partida de ida pelas oitavas de final da Copa do Brasil. O jogo de volta será nesta quinta-feira, dia 6, às 20 horas, na Neoquímica Arena. Em entrevista após o primeiro confronto, o técnico Paulo Pezzolano comemorou o resultado e a atuação da equipe, mas ressaltou que o próximo duelo será sofrido e afirmou que nada está fechado. Construída com gols de Matheus Bahia e Alan Patrick de pênalti, a vitória do Inter sobre o Corinthians no jogo de ida foi acompanhado por mais de 30 mil torcedores no Beira-Rio. Com o resultado, o Colorado pode até perder por um gol de diferença no confronto de volta, que ainda assim garante a classificação às quartas de final. Já o Corinthians precisa vencer por 3 gols de vantagem para avançar de fase. Em caso de uma vitória do time paulista por 2 gols de diferença, a decisão vai para os pênaltis.
3: Já no Grêmio, o atacante Tetê sentiu um desconforto na virilha no domingo, no empate com o Mirassol em 1-1 no jogo de ida das oitavas de final da Copa do Brasil. Tetê deu assistência para o gol de Amuso no empate do Grêmio aos 5 minutos do segundo tempo. Com isso, o atacante passa a ser preocupação para o jogo de quarta-feira na Arena. As outras trocas do Grêmio foram as entradas de Bright White na vaga de Carlos Vinícius e de Enamorado no lugar de Amuso. O técnico Luiz Castro não utilizou as 5 substituições disponíveis. O Grêmio volta a campo na próxima quarta-feira e decide a vaga às oitavas de final da Copa do Brasil a partir das 19h30 na Arena. Uma vitória simples sobre o Mirassol dá vaga ao tricolor.
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3: E a seguir, você acompanha as notícias da nossa região, da segurança pública, notas, avisos locais e previsão do tempo.

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2: Faltando 12 minutos para o meio-dia, atualidades de volta na Brécia Mais FM, com oferecimento de Sicredi.
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3: Vamos agora às notícias regionais.
2: A Câmara de Dirigentes Lojistas de Mussum ingressou na Justiça com uma ação civil pública para solicitar a suspensão imediata da cobrança do pedágio da empresa gaúcha de rodovias EGR em Encantado. A medida ocorre após a interdição da ponte da Barra do Guaporé, no quilômetro 82 da IRS 129, que compromete a ligação entre Mussum e Encantado. A entidade argumenta que, diante da impossibilidade de utilização plena da rodovia, a continuidade da cobrança da tarifa tem provocado questionamentos entre moradores e usuários da região. A ação foi protocolada na comarca de Encantado e aguarda a análise dos pedidos liminares. Além da suspensão da cobrança, a CDL solicita que sejam realizadas vistorias e elaborado um relatório técnico sobre as condições estruturais e de trafegabilidade das pontes localizadas na IRS 129 e IRS 130 no trecho entre Lajeado e Guaporé. A entidade representada judicialmente pelo advogado Marcos Zanuso. A iniciativa foi divulgada pelo ex-prefeito de Mussum, Matheus Troian, em suas redes sociais.
3: 11 minutos para o meio-dia, notícias de Travesseiro.
2: A administração municipal de Travesseiro, por meio da Secretaria da Agricultura, iniciou ontem a entrega do cheque incentivo aos produtores rurais que têm direito ao benefício. Para receber o incentivo, o produtor deve ter registrado no exercício de 2025 valor adicionado mínimo de R$ 1.000 em seu talão de produtor. Neste ano, a retirada será realizada exclusivamente na Secretaria da Agricultura. Para efetuar o recebimento, o produtor deverá comparecer ao local portando um documento de identificação e os dados bancários para que o valor seja depositado em conta. A administração municipal reforça que a retirada do benefício poderá ser feita apenas pelo titular ou por um participante do talão de produtor.
3: 20 graus é a temperatura. Vamos agora às notícias de Coqueiro Baixo.
2: Conforme comunicado do município de Pouso Novo, o acesso à comunidade de Barra do Fão pela BR-386 está totalmente bloqueado nesta terça-feira e quarta-feira, dia 5, em razão das detonações de rochas para execução das obras de pavimentação. Durante os dois dias, não haverá passagem de veículos pelo local. A interdição também afeta o deslocamento de quem utiliza o trajeto entre Coqueiro Baixo e a BR-386. Motoristas devem programar seus deslocamentos e utilizar rotas alternativas. A administração municipal de Coqueiro Baixo reforça o alerta à população com base no comunicado do município de Pouso Novo, responsável pela execução da obra.
3: E a Prefeitura de Coqueiro Baixo, por meio do CRAS, convida todas as mulheres do município para participarem do evento de promoção e proteção das mulheres, um momento de diálogo, informação e fortalecimento da rede de apoio. A programação contará com a participação da advogada e palestrante Márcia Scherer, especialista em direito das mulheres, abordando temas relacionados à prevenção da violência, direitos e valorização da mulher. Será no dia 10 de agosto, com início às 13 horas e 30 minutos, no CRAS de Coqueiro Baixo. Participe deste importante momento de conscientização. Juntas, fortalecemos o respeito, a igualdade e a proteção dos direitos das mulheres.
2: Programações do CRAS de Coqueiro Baixo, amanhã, dia 5, serviço de convivência e fortalecimento de vínculos para crianças e adolescentes, com danças tradicionalistas, chula, artesanato e atividades diversificadas. Dia 6, grupo Elos Dançantes, às 14 horas. Dia 7, Melhor Idade Ativa, às 13 horas e 30 minutos. E no dia 8, sábado, Baile da Terceira Idade em Doutor Ricardo. Saída do transporte, às 12 horas e 15 minutos, em frente ao CRAS. Garanta sua vaga.
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2: Faltando 6 minutos para o meio-dia, a atualidade traz as notícias de Nova Brécia.
3: A Liga Breciense de Bochas convida todas as comunidades a participarem do Campeonato Municipal de Bochas. Cada comunidade poderá inscrever até 20 atletas. As fichas de inscrição das equipes estão disponíveis na recepção da Prefeitura, onde também deverão ser entregues devidamente preenchidas. O prazo para a entrega das inscrições encerra-se no dia 10 de agosto. A primeira rodada do campeonato será realizada no dia 21 de agosto. Os atletas que não possuem vínculo com nenhuma comunidade, mas residem em Nova Brécia, também deverão realizar a sua inscrição na recepção da Prefeitura para participarem do sorteio que definirá a comunidade que representarão. A Liga Breciense de Bochas agradece a participação de todas as comunidades e deseja um excelente campeonato a todos.
2: Atualidades e agenda de festas.
3: A comunidade de Linha Pinheiros, Nova Brécia, convida a todos para a festa em honra a São Roque no dia 16 de agosto. Às 10 horas e 30 minutos, Santa Missa com bênção da saúde, dos pãezinhos e do sal. Ao meio-dia, almoço com churrasco estilo espeto corrido, com carnes de ovelha, res, porco, frango, salsichão, pão, cuca e saladas diversas. 14 horas, baile com animação de Leandrinho e banda. Não perca, dia 16 de agosto, festa em Linha Pinheiros, Nova Brécia.
2: Vem aí o segundo rodízio de pizzas na comunidade de Linha Caçador, Nova Brécia. Uma noite especial para reunir a família e os amigos. É dia 22 de agosto, com 14 sabores de pizzas, mais bife de res e frango, batata frita, polenta frita e saladas, garantindo uma experiência completa para todos os participantes. Os rodízios têm início em dois horários, às 19 horas e às 20 horas e 30 minutos. A animação fica por conta da banda Estilo Brasileiro. Ingressos somente antecipados enquanto houver disponibilidade. Adultos, R$ 60,00. Crianças de 8 a 12 anos, R$ 30,00. Pontos de venda, integrantes da diretoria ou na agropecuária dos guris. Não deixe para a última hora. É dia 22 de agosto, segundo o rodízio de pizzas na linha Caçador, Nova Brécia.
3: 3 minutos faltando para o meio-dia. 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
2: Hoje o tempo segue instável no vale. A nebulosidade predomina durante grande parte do dia, com ocorrência de chuva fraca a moderada em alguns períodos e pancadas isoladas que podem vir acompanhadas de temporais. Apesar da instabilidade, ocorrem períodos de melhoria ao longo do dia. A tarde será agradável, podendo ficar quente em parte da região. A máxima prevista para hoje pode chegar aos 26 graus.
3: Amanhã, quarta-feira, instabilidades seguem atuando sobre o estado e deixam o dia com muitas nuvens. No vale, há condições para pancadas de chuva irregulares que podem vir acompanhadas de temporais isolados. Entre os períodos de chuva, devem ocorrer intervalos de melhoria. As temperaturas permanecem agradáveis durante a maior parte do dia e voltam a se elevar durante a tarde. A mínima prevista é de 16 e a máxima não deve passar dos 26 graus.
2: Em Nova Brécia, o tempo apresenta-se estável, céu parcialmente encoberto, temperatura de 20 graus e a umidade relativa do ar em 47%.
3: O Atualidades fica por aqui.
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3: Próxima edição amanhã às 11 horas e 30 minutos.
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2: Boa tarde.
3: Boa tarde.
2: Isso.

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FM. Frência, mais muito melhor com você. 1 e 2, misturadão por aqui na 93.1. Vamos juntinhos por aqui. É, muita música boa no seu rádio. Temperatura de 20 graus neste momento em Nova Brécia. 1 e 3, boa tarde. Uma boa terça pra você, onde quer que esteja. Garotos do Surungo chegando.

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4: Seguindo com o Misturadão, aqui na Brécia Mais, agora 1h16, seguindo por aqui com o grupo Marcação, é o Misturadão, 20 graus, tempo fechado em Nova

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1: Vamos lá, seguindo em frente com o Misturadão, aqui pela Brecha Mais, Walter Moraes, 15 minutos para as duas.
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1: João Neto,
0: vamos lá, agora seguindo por aqui, 2 e 2. João Neto e Frederico, 21 graus a temperatura em Nova Brécia.
1: Foram os responsáveis pela vida da dupla João Neto e Frederico e do nosso irmão Felipe. Foram os responsáveis por nos ensinar tudo que a gente sabe hoje e a trilhar o caminho da vida. A mulher, ela só encanta. Mas o homem, além de encantar bastante, ele canta demais. Vem pro palco nosso pai, Gil!
2: Alô, boa noite. Boa noite pra você.
1: Olá.
2: Hoje é um prazer estar aqui, viu, gente? Com vocês é muita alegria pra mim. Coração tá assim, arrebentando de felicidade de estar aqui junto. Tá certo?
1: Vamos lá, essa sequência é boa demais, pai. Vamos ver a galera cantar junto com a gente.
2: Bolero, todo mundo canta bolero?
1: Bolerão bonito,
2: então,
1: aí.
2: Vamos lá.
1: Foi. Essa daqui, rapaz, na pescaria, hein, pai? Pô, bebe demais, isso é muito bom. Quero ver todo mundo juntinho com a gente, assim, ó, vai.

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1: Seguindo em frente na Brecha Mais FM, vamos lá até as três por aqui com Loja Ponto Econômico no oferecimento, né? Ponto certo da economia aqui em Nova Brecha, 21 graus a temperatura, a gente segue por aqui até as três com o Misturadão, muita música boa no seu rádio. A gente segue com Rainha Musical.

0: Pressa mais 2:30.
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0: ajudando você. Seguindo em frente por aqui, faltando 29 minutos agora para as 3 da tarde. Abraço para você na audiência com a gente. Você segue com muita música por aqui no 93.1, no oferecimento por aqui, Loja Ponto Econômico, hein? 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

0: A coisa tá quente demais, rapaz. Sabe o que eu vou fazer? Ah. Vou tirar o casaco, que a coisa vai ficar mais gostosa. Vem cá, me ajuda aqui. Galera, essa seleção aqui é muito massa. A gente sempre cantou nos nossos shows. Quando a gente fazia boteco, né, Fred? Era
1: e massa. Sabe o que é o mais interessante? Ah. É que a galera canta e diverte demais, rapaz.
0: Então vamos lá com a gente.
2: Vamos lá, senhor.

0: chão.
1: É com você, Breno. Vai.

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0: de Deus, eu machucou. Eita, amassou a cara todinha, meu irmão. Meu,
1: tá normal.
0: Bora.

aqui na programação Brescia Mais FM, muito melhor com você. Informação e música na sua tarde. 4 de agosto, terça-feira, agora 20.

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1: Felipe Araújo, de um jeito um tanto quanto diferente. Mais ou menos assim, ó.

0: Muito obrigado.
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2: 28 para 5.
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3: Até às 5 pra você aqui na Brécia Mais.

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0: Muito bem. De volta aqui na programação, agora tem Henrique Juliano. Recaído.

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6: Muito bem. Começando o bailão pra você na Brécia Mais. 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E aí, moçada, tudo certo? Bailão da Mais, então, pra você a partir de agora, aqui na programação 93,1. Telefone 3757-1259. WhatsApp 982192727 para você ligar, participar, pedir a sua.
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6: E curtir, claro, 5 e 5 agora. Começando o Valeu da Mais, trazendo banda PF.

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1: Muito bem, seguindo aqui então na programação, Brescia Mais FM e Agroshop Carbone. 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
1: Está de volta aqui na programação Brescia Mais FM, muito melhor com você. Conexão Pop até às 7, ou melhor, vai não dá mais até às 7. Conexão foi antes, né? Aqui. Simbora, moçada, porque continua.
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1: Céu e Cantos.

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1: Simbora, moçada. Bailando a Mais pra você, Sammy Rico e Corpo e Alma.

0: coisa linda.
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0: Olha aí, Rocher fará cirurgia na coluna e futuro no Inter passa a ser incerto, hein? O goleiro será submetido a procedimentos para tratar hérnia de disco. O contrato prevê renovação automática apenas se atingir meta de partidas na temporada. O jogador, né, goleiro, será submetido a uma cirurgia, ou está se submetendo aí neste momento no Hospital Mãe de Deus, né, para corrigir uma hérnia de disco. A existência aí do problema foi antecipado e ainda no mês de julho aí, tá? O Uruguai não atua pelo Inter desde o retorno da disputa da Copa do Mundo de clubes. Ao longo das últimas semanas, o clube informou que o jogador realizava, então, tratamentos para dores nas costas. E o Inter só vai renovar, então, se o jogador aí bater a meta, né? E o Grêmio apresenta a croata Filip Kronovier, novo reforço no meio de campo. O atleta jogou sob o comando de Luiz Castro no Rio Ave, de Portugal. Croata, 30 anos, assinou o contrato então com o tricolor até o final de 2028. Informações do esporte aqui na programação da Brescia Mais FM. Muito melhor com você. Olá, Silvaninho.
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1: Ok, seguindo aqui na programação, Brécia Mais FM, este é o Balão, Bailão da Mais, né? 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
1: Agora faltam 26 minutos para 6 da tarde, tem a banda de Madrid. Quarto feminino, Brécia Mais, muito melhor com você. Aumenta o volume e curta comigo.

Aí na programação da Brescia Mais, Tio Chaleira, antes teve Brilha Som, Edson Hudson e também a banda de Madrid, aqui na programação da Brescia Mais FM, muito melhor com você.

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3: 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Abraço pra você ligado por aqui, tá valendo demais aí a sua companhia. Bom trabalho aí pra quem tá no trabalho, né? Galera curtindo aqui a programação da 93,1.
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Pedro Hortaça na programação Brasil Mais FM. Queixo Duro, teve também Serranos, Namoro de Sítio e Nativos Santa Catarina. Fechando por aqui a primeira hora do nosso Bailão da Mais. Continue ligado, vem aí a Ave Maria.

0: Brécia Mais, agora 6:03.
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2: Boa tarde, queridos filhos e filhas. Que a paz do Senhor esteja com você. Terça-feira, rezando pela família, em particular pelos pais, hoje terça-feira, pelos doentes. Tem alguém doente na família? Diga o nome e vamos colocar na presença do Senhor. E tenha certeza, a mão de Deus há de os tocar. Rezemos em nome do Pai, do Filho e do Espírito Santo. Amém. Amado Senhor, que escolheste entrar na humanidade pelo seio da Virgem Maria e assumiste a nossa condição humana em tudo menos no pecado e se fizeste dócil na Sagrada Família de Nazaré. Amado Jesus, queremos pedir pela família. Fazei com que toda a família seja uma igreja doméstica, onde, como Maria e José, seja ensinada a vivência da fé. Jesus, que as crianças que nascem hoje possam aprender pelo testemunho dos pais. Que o processo de alfabetização seja na Sagrada Escritura. E que as lembranças mais doces da infância sejam de oração. Jesus, tocai no coração de todas as mães que não se omitam da missão de educar os filhos. Mas hoje, e nesta semana, pedimos de modo muito especial e particular pelos pais, que a exemplo de São José, possam estar presente na vida dos filhos. Jesus, que os pais não se omitam da responsabilidade, mas que possam cuidar, zelar da família. Jesus, que a exemplo de São José, os pais possam perceber quando a família está sendo ameaçada e numa vida de oração, de testemunho, de fé, possam proteger aqueles a quem Deus confiou. Pedimos pelos pais falecidos, amado Senhor, que não sofram o castigo de seus atos, mas pela vossa misericórdia possam ter o repouso e o descanso eterno. Pedimos, Jesus, pelos pais vivos, para que não sejam negligentes na educação e omissos no testemunho, mas que possam viver a paternidade de uma forma responsável. Nossa Senhora, neste momento recomendamos a família e de modo muito especial os pais.
3: Ave.
2: Ave Maria, cheia de graça, o Senhor é convosco. Bendita sois vós entre as mulheres e bendito é o fruto do vosso ventre, Jesus. Santa Maria, Mãe de Deus, rogai por nós, pecadores, agora e na hora de nossa morte. Amém.
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0: É isso aí, a segunda hora.

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4: Simbora, moçada. Agora trazendo por aqui então, né, a previsão do tempo. 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Tempo nublado, pode ocorrer pancada de chuva durante a noite aí também, segundo as informações da meteorologia, né? Temperatura agora está em 19 graus. A temperatura não vai cair muito, não, até porque a máxima para amanhã é de 15 graus aqui no Vale, ou melhor, a mínima é 15 graus e a máxima 25 graus. Para amanhã, 15 milímetros de chuva. Estabilidades vão seguir atuando sobre o Rio Grande do Sul. No Vale, há condições para pancadas de chuva irregulares. Presença do sol também. Na quinta, também vamos ter uma temperatura aí que não vai cair muito, né? Mínima de 16, máxima de 26, 20 milímetros de chuva. O tempo vai permanecer instável aqui no Vale. Sexta-feira também chove mais um pouquinho, 15 milímetros. Temperatura mínima de 10, máxima de 20. No sábado não tem previsão de chuva aqui no Vale.
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1: Olá, agora tem clássico pra você aqui na Brécia Mais FM. Tem, claro que tem. Tem clássico aqui, Bruno Marrone, Chitãozinho Chororó.

0: na programação, tá aí, né? O clássico Bruno Marrone, Chitãozinho e Chororó. Aqui na Brescia Mais FM. Que maravilha! Cantou junto aí, né?
1: Ei. Viva Milionário José Rico!
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1: Muito bem, olha só, governo Trump revoga visto de embaixadora do Brasil nos Estados Unidos. Morador de Canoas é um dos alvos da operação nacional contra grupo que planejava atentado a debate presidencial. E ainda na programação aqui da Brécia Mais FM, incêndio de grandes proporções atinge indústria química na região metropolitana em São Paulo. A Amate disponibilizará balsa para pedestres a partir de amanhã para a travessia entre Encantado e Mussum. A embarcação terá 4 metros de largura por 11 metros de comprimento e capacidade para transportar até 14 pessoas, incluindo também o piloto, né? A Associação dos Municípios do Alto Taquari, a Amate, anunciou foi hoje que vai disponibilizar então a embarcação já a partir de amanhã. O horário de funcionamento será, né, o de maior movimento, ou seja, das 6h30 às 8h30, das 11h30 às 13h30 e das 16h30 às 18h30. A embarcação foi cedida gratuitamente por um empresário de Estrela, proprietário do atracadouro VF, e será operada por um profissional habilitado. Antes do início das viagens, passará então por uma vistoria técnica e por eventuais ajustes necessários. O uso de colete por parte dos coletes salva-vidas, né, será obrigatório para todos os passageiros. E o governo Donald Trump revogou o visto da embaixadora brasileira Maria Luísa Ribeiro Viotti diante da falta de agreement ou aval para seu embaixador nomeado em Brasília, informou hoje o alto funcionário do Departamento de Estado dos Estados Unidos. A embaixadora pode, no entanto, permanecer no país à espera da resolução do impasse diplomático, acrescentou o alto funcionário por teleconferência. O presidente Donald Trump escolheu, em 1º de junho, uma importante liderança republicana do estado da Flórida, Daniel Pérez, como novo embaixador em Brasília. Mas sua confirmação pelo Senado foi adiada devido à falta desse agreement, ou seja, autorização concedida pelos governos anfitriões antes de receber um embaixador. A embaixadora brasileira em Washington ocupa o cargo desde 2023. A decisão diplomática, que dificulta ainda mais as já tensas relações entre os dois países, ocorre após vários incidentes registrados nos últimos meses por parte do governo brasileiro ou do Luiz Inácio Lula da Silva, principalmente em linha contra o presidente Donald Trump. Em março, um alto funcionário americano que participaria de uma conferência sobre minerais críticos no Brasil teve o visto negado por Lula. Em 25 de julho, Brasília voltou a negar vistos a dois funcionários americanos que pretendiam se reunir com autoridades eleitorais a menos de 3 meses das eleições presidenciais por risco de instrumentalização política. As informações para você aqui na programação da Brécia Mais FM. O morador do município de Canoas é um dos alvos da operação nacional contra grupo que planejava atentado a debate presidencial. O alvo gaúcho da operação, que investiga um grupo suspeito de planejar atentado durante o período eleitoral, é um morador aí de Canoas, região metropolitana. A confirmação foi divulgada pela Polícia Civil Gaúcha, que cumpriu mandado de busca e apreensão no bairro Rio Branco. Conforme as informações, foram recolhidos aparelhos eletrônicos e também celulares para confirmar ainda mais a participação do indivíduo. E em São Paulo, um incêndio de grandes proporções atingiu, portanto, uma indústria química. O incêndio atingiu indústria na tarde desta terça-feira em Itaquaquecetuba, região metropolitana de São Paulo. Não há registro até o momento de vítimas. O Corpo de Bombeiros informou que 18 viaturas estão empenhadas no combate às chamas. Segundo a corporação, informações preliminares indicam a existência de 24 tanques dissolventes com capacidade de 31 metros cúbicos cada e parte deles foi atingida pelas chamas. A Defesa Civil informou que outras indústrias próximas ao local do incêndio foram esvaziadas. Até o momento, não houve necessidade de deslocar moradores devido à distância da fábrica. 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
3: Vamos nessa, moçada, seguindo por aqui, agora tem Jirume.

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0: Ok, simbora, Brecia Mais.
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0: Muito bem, Bailando a Mais pra você na Brecia.
2: É namoro ou sacanagem?
0: Banda Modelo.
2: Aí, vai.

Tá aí, né? O Gildo de Freitas. Vamos lá, conferida aqui se já atualizou os números da Loteria da Sorte na extração de hoje, aqui na Brécia Mais FM, né? Então, vamos lá, confira comigo. Deixa eu ver aqui, hoje, 4 de agosto, terça-feira, tá aqui, atualizar. Vamos lá, quinto prêmio Loteria da Sorte, 7.217. 7.217, 7.217. Quarto prêmio, 7.703. 7.703, 7.703. Terceiro prêmio, 714, 0.714, 714. Segundo prêmio, 2.306, 2.30, meia dúzia. 2.306. E também o primeiro prêmio, 9.435. 9.435, 9.435, o primeiro prêmio, então, né, da Loteria da Sorte. Falou demais a sua companhia, daqui a pouco tem a Voz do Brasil. Ótima noite pra você, amanhã a gente se fala aqui na Brécia Mais. Bem cedinho, 6 da manhã, até lá.

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1: 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Boa noite.
2: Em Brasília, 19 horas. Está no ar A Voz do Brasil. As notícias do governo federal que movimentaram o país no dia de hoje.
3: Olá, boa noite.
2: Boa noite para você que nos acompanha em todo o país.
3: Terça-feira, 4 de agosto de 2026.
2: Vamos aos destaques do dia.
3: Saúde mental e BETS.
2: SUS vai oferecer 100 mil teleatendimentos por mês a pessoas com dificuldades relacionadas a jogos e apostas. Thaís Araújo.
4: O serviço funciona como porta de entrada para a rede de atenção psicossocial e disponibiliza orientação, acompanhamento profissional e apoio também aos familiares.
3: E a propaganda e publicidade de BETS deve trazer alertas ao consumidor.
2: Quem conversa com a gente sobre isso é a secretária de Prêmios e Apostas do Ministério da Fazenda, Daniele Correia.
5: Você tem, aposta não é investimento. A outra é, apostar pode causar dependência. E uma questão de que apostar faz você perder dinheiro. Então é justamente nessa perspectiva, seja da saúde mental, seja da saúde financeira.
3: Crimes no ambiente digital.
2: Operações identificam grupos envolvidos em crime de ódio e incentivo à violência. Márcia Fernandes.
6: O Laboratório de Operações Cibernéticas atuou na análise de evidências digitais e na articulação entre as forças de segurança envolvidas.
3: Hoje, na apresentação da Voz do Brasil, Luciana Vasconcelos e Luciano Seixas.
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3: Foram realizadas duas operações para desarticular grupos criminosos que utilizam plataformas digitais para disseminar violência e propagar discursos de ódio.
2: As operações foram executadas em conjunto com as polícias civis de diferentes unidades da federação.
3: E os resultados foram apresentados hoje. Os detalhes você vai ouvir agora na reportagem de Márcia Fernandes.
6: A Operação Rede Interrompida da Polícia Civil do Distrito Federal apura a existência de uma organização extremista que utilizava comunidades do aplicativo Telegram para planejar atos violentos e disseminar conteúdos preconceituosos contra determinadas raças, religiões e também contra mulheres. O diretor de Operações Integradas e de Inteligência do Ministério da Justiça e Segurança Pública, Anchieta Neri, destacou algumas das medidas adotadas.
7: A partir dessa articulação, a gente teve medidas de busca cumpridas em 8 estados da federação. A gente cumpriu algumas medidas de internação provisória e um mandado de prisão. O que se investiga ou o que se apurou não diz respeito meramente a opiniões, mas sim à própria intolerância e planejamento de atos severos de violência. Por isso, havia a necessidade de uma atuação rápida para que a gente não tivesse a possibilidade de ocorrer qualquer sinistro.
6: Já a Operação Lívia investigou uma rede criminosa que utilizava de plataformas virtuais para atrair adolescentes e incentivá-los à prática de violência. A investigação foi conduzida pela Polícia Civil de Mato Grosso do Sul, após a morte de uma menina de 13 anos. A Secretária Nacional de Acesso à Justiça, Sheila de Carvalho, comentou que a operação conseguiu impedir outros crimes.
8: A operação permitiu evitar que mais uma menina fosse vítima, que já estava mapeada para isso acontecer nos próximos dias. Então, esse esforço integrado que a gente tem realizado é para manter as nossas mulheres vivas.
6: Nas duas operações, o Laboratório de Operações Cibernéticas atuou na análise de evidências digitais, na identificação de conexões entre investigados e na articulação entre as forças de segurança envolvidas. O ministro da Justiça e Segurança Pública, Wellington César Lima e Silva, destacou a importância do trabalho integrado.
9: Nós temos um fluxo de cooperação permanente com a Polícia Federal, com as polícias civis dos diversos estados, com os ministérios públicos dos diversos estados, com os diversos órgãos de inteligência. Esse tipo de colaboração possibilita uma atuação integrada e qualificada no combate a esses crimes.
6: As investigações permanecem em andamento para análise do material apreendido, a identificação de outros envolvidos e a responsabilização dos investigados, conforme o avanço dos respectivos inquéritos policiais. Lembrando que os casos de violência contra mulheres podem ser denunciados pelo Ligue 180, que funciona 24 horas por dia, gratuitamente. Reportagem Márcia Fernandes.
10: E estão abertas as inscrições para o curso Gestoras em Rede, voltado à formação de gestoras estaduais e municipais que atuam com políticas públicas para as mulheres.
3: A capacitação é gratuita e será realizada de forma online.
11: Estão abertas as inscrições para o curso Gestoras em Rede, Formação em Gestão de Políticas Públicas para as Mulheres. A iniciativa é destinada a gestoras estaduais e municipais responsáveis pela elaboração, coordenação e implementação de ações voltadas à promoção dos direitos das mulheres. O curso é gratuito, tem carga horária de 96 horas e vai ser realizado com atividades online, ao vivo e também em formato assíncrono. A formação integra uma estratégia nacional de fortalecimento da gestão pública e de cooperação entre União, estados e municípios. O objetivo é oferecer instrumentos para planejamento, execução, monitoramento e avaliação das políticas públicas, além de criar uma rede permanente de troca de experiências entre as equipes que atuam nos organismos de políticas para as mulheres. Ao final do curso, as participantes devem elaborar diagnósticos e planos de ação voltados aos próprios municípios e estados. Para se inscrever, acesse gestorasemrede.com.br. Claudimário Carvalho, para a Voz do Brasil.
3: As propagandas e publicidades sobre apostas de cota fixa, as chamadas bets, passaram a ter novas regras voltadas à proteção aos consumidores.
10: Elas estabelecem, entre outras coisas, limites sobre o que pode ser dito nessas propagandas, responsabilização solidária de quem veicula as publicidades e proteção às crianças e aos adolescentes.
3: Além disso, as propagandas de bets terão também que exibir mensagens de alerta sobre os riscos envolvidos nas apostas.
10: Sobre tudo isso, nós conversamos com a secretária de Prêmios e Apostas do Ministério da Fazenda, Daniele Correia.
3: Eu e Mariana Jungmann também falamos com ela sobre saúde e bets. Acompanhe.
12: Secretária Daniele Correia, muito bem-vinda à Voz do Brasil. Vamos falar um pouco sobre essas duas portarias que regulam a publicidade sobre as apostas de cota fixa. A gente pode traduzir que é uma regulamentação sobre as propagandas de bets, assim, para ficar mais claro para o nosso público. E o que, que estabelecem essas portarias?
13: Bom, obrigada. Para a gente é sempre importante aqui na Secretaria de Prêmios e Apostas ter a oportunidade de tratar sobre o tema. E, de fato, quando a gente está falando dessas duas portarias, as portarias mais recentes aqui, a gente está falando desse universo de publicidade, propaganda e ações de marketing nesse mercado de aposta de cota fixa. Acho que é sempre importante dizer que esse mercado de aposta de cota fixa é um serviço público, né? E a lei, a 14.790, é a lei que traz ali a regulamentação e traz ali diretrizes legais na implementação, não só desse tema de publicidade, mas diversos outros temas. E a nova portaria ministerial ali, a 73, ela traz ali, reforça alguns conceitos, acho que amplia ali a questão da proteção ao consumidor apostador, mas também traz ali a distribuição da responsabilidade solidária em todo esse veículo de comunicação, de divulgação, seja pessoas físicas e jurídicas, nesse mercado de apostas. E a gente tem uma outra portaria que altera a portaria que trata de jogo responsável, que trata dessas obrigações também legais que os agentes operadores precisam cumprir entre publicidade, ações de marketing e propaganda, que é justamente as frases de advertência, né? O 18+, e foi importante para a gente ali trazer e clarificar sobre o tema.
3: Essas frases de advertência, né, que vão ter que conter nas publicidades, elas devem dizer o quê? E que tipo? E por que que esse tipo de mensagem é importante, secretária?
13: Bom, as frases é: o Ministério da Fazenda adverte. E aí você tem: aposta não é investimento. Essa é uma das frases. A outra é: apostar pode causar dependência. Né? E uma questão de que apostar faz você perder dinheiro. Então, é justamente nessa perspectiva, seja da saúde mental, seja da saúde financeira, do endividamento.
3: Ainda falando das mensagens, ela tem um tamanho mínimo, né? Ou seja, tem que estar num formato legível, facilmente visível, né, para o consumidor.
13: Exatamente. A gente traz ali, e aí, de novo, né, a necessidade que eles estejam ali num tamanho mínimo de 10%, e a gente reforça, inclusive, nessa nova portaria, que eles precisam estar de uma maneira horizontal, né? Porque muitas vezes, né, tornar essa frase de uma maneira muito mínima e verticalizada dificulta até a leitura por parte, né, da sociedade.
12: Praticamente escondendo a frase.
13: Exatamente.
12: Né?
13: Então, a necessidade de se ter isso de maneira legível, né, num contraste visual ali também, né, você ter um fundo ali que a pessoa consiga ler. E eu acho que são todas essas informações que são importantes.
12: Agora, um outro ponto importante dessa nova regulamentação sobre a publicidade de jogos é que ela passa a responsabilizar também quem faz a propaganda, né? Quem veicula a propaganda. E aqui a gente está falando, inclusive, dos influenciadores digitais, secretária, dos veículos de comunicação, e aí enxergando os influenciadores digitais também como uma espécie de veículo de comunicação, é isso? O que está previsto nessa responsabilização?
13: Sim, a ideia é a portaria, ela traz isso tanto voltado para pessoas físicas quanto para pessoas jurídicas, né, que veiculem, que distribuem, que impulsionem, né, que propaguem, não só a questão das bets ilegais, aí eu acho que é importante também, né, você ter essa responsabilização, porque quando você está falando de um ambiente ilegal, você não tem essa

0: aceito, né? Você é mais bonito porque você joga. Então, a própria proteção que a gente comentou aqui, né? Da criança e do adolescente. Então, você não pode veicular para a publicidade para a criança, né? A criança não pode ser alvo da publicidade, ela não pode estar na publicidade. Então, eu acho que a distribuição da responsabilidade aí, eu acho que é importante, né? nesse mercado.
1: Secretária, esse tipo de regulação sobre a publicidade deve ter efeito para reduzir a quantidade de apostas, né? Especialmente nos casos de compulsão, não é isso?
0: A ideia é justamente isso, né? Se você está num ambiente ou num mercado onde você está falando de entretenimento, né? E quando isso passa, isso não é mais um entretenimento, você está colocando aquela pessoa em risco, né? Então, de novo, essa é uma série de mecanismos que eu acho que é importante, né, colocar à disposição. E aí eu queria ter a oportunidade aqui para dizer que a gente lançou no final, obviamente, o Ministério da Fazenda, junto com a SPA, isso já estava na agenda regulatória, a gente lançou a plataforma centralizada de autoexclusão. Então, hoje, se um cidadão ele não quiser apostar, ou ele não quiser estar nessa atividade, ou, enfim, estar nesse mercado, ele pode utilizar essa plataforma, onde você fica auto-excluído de todas as plataformas autorizadas pela SPA em âmbito nacional. E aí você pode dizer se é por um prazo determinado ou por um prazo indeterminado. Então, você pode se auto-excluir por um mês, por 3 meses, por 6 meses, por 9 meses, por 12 meses, ou indeterminado. E lá, você pode dizer o motivo também. E a gente percebe que um dos principais motivos é justamente a perda de saúde, de controle mental, né? Então, acho que, de novo, essa é uma outra ferramenta também à disposição de qualquer pessoa da sociedade, obviamente, né? Que queira utilizar. E a gente traz ali uma série também de outras questões, como ferramenta de autoteste da saúde, autoteste financeiro. Enfim, são todos os mecanismos e ferramentas nessa questão do jogo responsável.
2: É importante aqui a gente lembrar também que quem tiver identificando que tem problemas de saúde mental relacionados à questão do jogo, deve procurar ajuda,
0: sim,
2: né, secretária?
0: Exatamente.
2: E aí dentro do SUS a gente tem possibilidades, sim, de acompanhamento e de tratamento, né?
0: Exatamente. A gente tem um acordo de cooperação técnica com o Ministério da Saúde, que é um grande parceiro. A gente, ano passado, começamos com um grupo de trabalho interministerial, junto com o Ministério da Saúde, Ministério do Esporte, a Secretaria de Comunicação Social, justamente nesse trabalho de se pensar, né, quais são as ferramentas. Porque quando você tem identificação de que você tem um risco, né, ou o desenvolvimento de um potencial risco ali, você também precisa procurar caminhos. Então, o SUS, ele desenvolveu ali, ele fez um trabalho junto com toda a rede de colaboradores, não só da Unidade Básica de Saúde, mas também do próprio CAPS, né, na formação, né, no desenvolvimento da capacitação dessas pessoas, no recebimento dessas pessoas, na identificação dessas pessoas. Também fez ali um teleatendimento, então eles construíram, desenvolveram um teleatendimento voltado para essa parte de transtorno do jogo, de identificação, e o desenvolvimento ali de capacitação junto às unidades do CAPS, né, mais próximo da localidade da pessoa. Então, a gente também, na página da plataforma centralizada de autoexclusão, a gente fornece todos esses telefones, esses endereços, a página do DataSUS, se a pessoa também quiser fazer o seu autoteste da saúde, né, porque você se identifica, mas você precisa também achar um caminho ali.
2: Muito bem, nós conversamos com Daniele Correia, secretária de Prêmios e Apostas do Ministério da Fazenda. Secretária, muito obrigada pela sua entrevista à Voz do Brasil.
0: Obrigada a vocês.
3: Como nós ouvimos, o Sistema Único de Saúde oferece ajuda para quem enfrenta problemas relacionados a jogos e apostas.
1: O serviço de teleatendimento em saúde mental teve início em março e, a partir de hoje, oferece 100 mil acompanhamentos por mês.
3: O atendimento é remoto, sigiloso e pode ser o primeiro passo para o acesso à rede pública de cuidados.
4: Segundo o Ministério da Saúde, mais de 25 milhões de pessoas fizeram apostas em 2025. Desse total, cerca de 4,4% apresentam dependência de jogos, condição que pode causar prejuízos à saúde mental, às finanças e às relações pessoais. Alguns sinais podem indicar a necessidade de buscar ajuda, como o aumento do tempo ou do dinheiro gastos com apostas, preocupação constante com jogos e mudanças no sono, no humor, na rotina ou nos relacionamentos. O Sistema Único de Saúde oferece atendimento sigiloso para pessoas que enfrentam esse problema. O serviço funciona como porta de entrada para a rede de atenção psicossocial.

0: E disponibiliza orientação, acompanhamento profissional e apoio também aos familiares, como explica o ministro da Saúde, Alexandre Padilha.
1: Então, além de abrir a porta do cuidado individual, de quem sofre com o vício e dos seus familiares, a gente está abrindo uma outra porta, que é ter um diagnóstico cada vez melhor do problema, tá? Ter ações cada vez mais preventivas, regulatórias.
0: Para acessar o atendimento remoto, basta entrar no aplicativo ou na versão web do Meu SUS Digital, fazer login com a conta gov.br, acessar a área de mini-apps e selecionar a opção Problemas com Jogos de Apostas. Em seguida, o usuário responde a um autoteste que auxilia na identificação do tipo de cuidado mais adequado. Quando o resultado indica risco moderado ou elevado, o encaminhamento para o teleatendimento é feito pela própria plataforma. Nos demais casos, são apresentadas orientações sobre os serviços disponíveis na rede de atenção psicossocial. De acordo com o Ministério da Saúde, o serviço remoto teve início em março e passa a oferecer 100 mil atendimentos mensais. Explica o diretor do Departamento de Saúde Mental, Marcelo Quimatti Dias.
2: Então, nessa primeira ação, nós tínhamos uma média de mais ou menos uns 600 atendimentos por mês. Tivemos uma procura muito grande e, a partir de agora, a gente vai passar a oferecer até 100 mil atendimentos por mês.
0: Quem preferir, também pode procurar atendimento presencial em uma unidade básica de saúde. No local, a pessoa e seus familiares recebem acolhimento, orientação e avaliação inicial. Quando necessário, a equipe pode encaminhar o paciente para o Centro de Atenção Psicossocial, o CAPS, onde é oferecido atendimento multiprofissional. Reportagem Thaís de Araújo.
3: E relembrando, pela plataforma de autoexclusão é possível solicitar o bloqueio do acesso às plataformas de apostas.
4: Para isso, basta acessar a página da ferramenta e entrar com a conta gov.br.
3: Doadores de sangue que colocaram piercing, fizeram tatuagens ou cirurgias não precisam mais esperar 12 meses para voltar a doar.
4: Pois é, as regras para doação foram atualizadas e devem estar implantadas nos hemocentros do país até setembro.
3: O objetivo é aumentar os estoques de sangue, garantindo a qualidade e a segurança do material.
5: Doar sangue salva vidas. Para se ter uma ideia, uma única doação pode ajudar até 4 pessoas. A funcionária pública Axa Cruz, que mora em Brasília, já doa sangue há 16 anos.
6: Um ato tão simples, rápido e que pode salvar vidas. Então eu me sinto muito honrada. 3 vezes por ano, inclusive uma delas é no dia do meu aniversário. Para mim já virou uma tradição.
5: E quem recebe esse sangue pode ficar tranquilo. Todo material coletado passa por um rigoroso controle de qualidade e por testes que garantem a segurança das transfusões. Para reforçar ainda mais esse controle e ampliar a segurança de doadores e pacientes, o Ministério da Saúde atualizou os regulamentos técnicos que orientam os serviços de hemoterapia em todo o país, como explica a gerente de captação de doadores do Hemocentro de Brasília, Kelly Barbie.
7: Cada vez mais no sentido de aprimorar, de melhorar os exames para testar uma qualidade cada vez maior desse sangue coletado. Então, você não vai precisar esperar mais 12 meses para muitos impedimentos. A maioria agora é de 4 meses. Como eu falei do piercing, da tatuagem, de medicamentos, de cirurgia, enfim, a novidade é muito boa e muito bem-vinda.
5: O Felipe, que doa sangue há 30 anos, sabe da importância desse ato de amor.
8: Me traz um sentimento muito bom, né? Um sentimento de solidariedade com o próximo. E, além disso, a gente nunca sabe quando vai precisar, um familiar também, né? Então, é muito importante. Eu saio com o coração aquecido.
5: E para você que nunca doou sangue, é muito simples. Basta procurar um hemocentro mais próximo, ter entre 16 e 69 anos, pesar no mínimo 50 quilos e estar em boas condições de saúde. Não apresentar sintomas de gripe, resfriado ou febre. Não precisa estar em jejum, mas nas 4 horas que antecedem a doação, deve evitar a ingestão de comidas gordurosas. Reportagem Cleide Lopes.
4: Se você... você é responsável por crianças ou adolescentes com menos de 15 anos, fique atento.
3: A campanha nacional de multivacinação já começou em todos os postos de saúde do país.
4: Essa é a chance de proteger o público infanto-juvenil contra doenças como poliomielite, influenza e hepatites.
3: O dia D da campanha vai ser em 22 de agosto e a mobilização vai até 1º de setembro.
9: A campanha nacional de multivacinação teve início nesta segunda-feira e vai até 1º de setembro. Crianças e adolescentes menores de 15 anos são o foco principal para atualizar a caderneta de vacinação. Pela campanha, são ofertados os imunizantes previstos no Calendário Nacional de Vacinação do Ministério da Saúde, como poliomielite, tríplice viral, hepatites A e B, febre amarela, HPV, influenza, COVID-19 e dengue. Para receber a vacina, basta comparecer à unidade básica de saúde mais próxima da sua residência e levar documento de identificação, cartão do SUS, se tiver, e a caderneta de vacinação. Já o dia D da mobilização será em 22 de agosto. Para informações sobre horários de atendimento e disponibilidade das vacinas, basta consultar a unidade de saúde do seu município.
4: Priscila Machado, para a Voz do Brasil. Contribuintes que têm pendências com a Receita Federal, começou a valer hoje mudanças no atendimento presencial relativas ao imposto de renda.
3: A portaria proíbe o fornecimento de cópia de declaração do imposto e recibo de entrega nas unidades de atendimento.
4: Saiba o que muda no atendimento com Daniele Popov.
10: Portaria publicada nesta segunda-feira traz mudanças como a proibição do fornecimento de cópia da declaração do imposto sobre a renda da pessoa física. A entrega do recibo relativo à declaração também foi proibida nas unidades de atendimento da Receita. As mudanças foram adotadas para reduzir os riscos de acesso indevido a informações protegidas por sigilo fiscal, já que documentos como a declaração do imposto de renda contêm dados pessoais sigilosos e que podem ser usados indevidamente. A partir de agora, a cópia da declaração e o recibo de entrega passam a ser disponibilizados exclusivamente por canais que utilizam mecanismos de autenticação e controle de acesso. Outras alterações que a portaria traz são ajustes relacionados ao atendimento presencial, ao atendimento orientado e à recepção de documentos em processos de atendimento digital. Daniele Popov para a Voz do Brasil.
3: Curso Nacional de Escrita Criativa tem inscrição aberta até quarta-feira, dia 5 de agosto.
4: Com ele, o participante vai aprender a produzir textos que buscam envolver, emocionar ou prender a atenção do leitor ou ouvinte por meio da criatividade na linguagem, na estrutura e na narrativa.
3: A chamada pública vai selecionar 1.000 participantes.
4: Os selecionados vão receber de forma gratuita formação em escrita criativa em todas as regiões do país.
3: Mais informações no site da Universidade Federal do Rio Grande do Sul, em ufrgs.br/territórios da escrita.
4: E essas foram as notícias do governo federal.
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3: Fique agora com as notícias do Poder Judiciário e do Congresso Nacional. Boa noite.
4: Boa noite para você e até amanhã.

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2: CNJ aprova perda do cargo de juiz e extingue a aposentadoria compulsória como punição máxima.
3: Para o STJ, olheiro que atua durante venda de drogas responde por tráfico, não por colaboração.
2: Eletricista terá plano de saúde mantido, mesmo após ter sido demitido.
3: Boa noite, eu sou Marcela Luiza.
2: E eu sou Marta Ferreira.
3: O Conselho Nacional de Justiça aprovou nesta terça-feira a perda do cargo de juiz e acabou com a aposentadoria compulsória como punição máxima a magistrados que cometerem infrações graves.
2: Pelas novas regras, nos casos mais graves, o juiz poderá ser colocado em disponibilidade com proposta de perda do cargo.
3: Nessa hipótese, o magistrado será imediatamente afastado das funções e passará a receber remuneração proporcional ao tempo de contribuição até a decisão definitiva do Supremo Tribunal Federal.
2: Com isso, o CNJ adequa as normas ao entendimento firmado em maio pela primeira turma do STF, segundo o qual a aposentadoria compulsória deixou de ter fundamento constitucional como sanção disciplinar após a reforma da Previdência.
3: Em 10 meses, gestão do ministro Edson Fachin responde por 10% das aposentadorias compulsórias do Conselho Nacional de Justiça.
2: Hoje, o plenário do CNJ extinguiu a aposentadoria compulsória como punição máxima a juízes que cometerem infrações graves. Pablo Lemos.
4: No início da sessão desta terça-feira, o presidente do STF, do Conselho Nacional de Justiça, ministro Edson Fachin, destacou alguns dados sobre os processos disciplinares julgados pelo Conselho.
5: Do final de setembro a julho deste ano, esse plenário concluiu o julgamento de 24 processos administrativos disciplinares, aplicando 11 penas de aposentadorias compulsórias, 8 disponibilidades, 4 censuras e 1 advertência. Ainda em sede de revisão disciplinar, foram aplicadas outras 2 penas de aposentadoria compulsória e mais 2 de disponibilidade. Assim, 14 juízes que cometeram faltas gravíssimas foram afastados dos quadros da magistratura. Trata-se de 10% do total de aposentadorias compulsórias até hoje aplicadas pelo CNJ, sendo essa penalidade administrativa mais grave até então vigente.
4: Fachin destacou que a atuação disciplinar é uma das competências constitucionais mais relevantes do CNJ para a preservação da confiança da sociedade no judiciário.
3: Quem atua como olheiro ou vigilante de forma integrada e indispensável à comercialização de drogas responde pelo crime de tráfico e não por colaboração como informante.
2: Essa conclusão é do STJ, Fátima Uchoa.
6: Moradores de Goiânia enviaram um vídeo a policiais militares com 2 homens comercializando drogas. Um vendia entorpecentes enquanto o outro permanecia ao lado observando a movimentação. Os policiais os abordaram e concluíram que o segundo homem era um vigilante durante a negociação. A Justiça de Goiás considerou que ambos atuavam na comercialização das drogas, cada um com papel específico no crime. A 5ª turma do STJ negou o provimento ao recurso da Defensoria Pública que buscava desclassificar a condenação por tráfico de drogas para o delito de informante. Segundo o relator ministro Ribeiro Dantas, quem permanece ao lado do vendedor e ajuda a garantir a segurança da negociação participa diretamente da prática do crime.
3: Eletricista terá plano de saúde mantido mesmo após ter sido demitido.
2: Para o TST, por se tratar de contrato de trabalho, a Justiça Trabalhista tem competência para julgar o caso. Larissa Batista.
7: O eletricista foi demitido após 37 anos de trabalho e foi informado que poderia continuar com o plano de saúde da empresa. Porém, a única opção oferecida pela companhia de energia representava um aumento de mais de 5 mil na mensalidade. No TST, ficou decidido que a empresa deve garantir, tanto para o eletricista quanto para os dependentes dele, o mesmo plano de saúde dos trabalhadores ativos. Ainda cabe recurso da decisão.
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3: Uma boa noite.
2: Boa noite.
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9: Eu sou Paula Groba.
10: E eu sou Humberto Pinheiro.
9: E estes são os destaques de hoje do Jornal do Senado, que começa agora.
10: Botão do pânico para corridas por aplicativo avança no Senado.
9: Incentivo à violência contra a mulher pode virar crime específico.
10: Leis ambientais aprovadas pelo Congresso serão analisadas pelo STF.
9: Boa noite.
10: Boa noite.
9: Mais segurança para motoristas e passageiros de aplicativos de transporte. Um projeto em análise no Senado prevê a criação de um botão do pânico para ser acionado em situações de violência durante as corridas.
10: A proposta já foi aprovada pela Comissão de Ciência e Tecnologia e agora será discutida pela Comissão de Transparência e Defesa do Consumidor. A reportagem é de Herman Kulitz.
11: O botão do pânico tem por objetivo aumentar a segurança, tanto dos passageiros quanto dos motoristas de transporte por aplicativo, como Uber e 99, e deve ser acionado em casos de violência. O texto original do senador Carlos Viana, do PSD de Minas Gerais, determinava um cadastro prévio com foto do titular da conta e do cliente que irá embarcar, e reconhecimento facial antes de cada viagem. Mas, na Comissão de Ciência e Tecnologia, o relator, senador Carlos Portinho, do PL do Rio de Janeiro, conseguiu aprovar duas alterações. Eliminou a exigência de reconhecimento facial e exigiu identificação visível nos veículos usados para o transporte pago privado de passageiros. Portinho falou sobre a importância da regulamentação.
12: O motorista também vai estar seguro, porque ele sabendo quem é o usuário, se amanhã ele sofrer algum crime, ele fica muito vulnerável e ele poder identificar, não só com os dados na plataforma, mas reconhecimento da foto, né, ou de um documento com foto.
11: O projeto aguarda a análise da Comissão de Transparência e Defesa do Consumidor. Se aprovado, segue para a Câmara dos Deputados.
9: E já está na Comissão Mista de Orçamento, a medida provisória que abre crédito extraordinário para garantir o pagamento do apoio financeiro do governo a produtores e importadores de combustíveis.
10: O objetivo é evitar que a elevação de preços por causa da guerra no Oriente Médio gere aumento da inflação nos custos de transporte. Com efeito em cascata nos demais setores da economia. Repórter Alexandre Campos.
13: São 3.473 milhões de reais que serão usados para compensar o aumento do valor de compra desses insumos no mercado internacional em decorrência dos conflitos no Oriente Médio. O senador Jax Wagner, do PT da Bahia, lembrou que se nada for feito, a elevação do preço dos combustíveis poderá prejudicar toda a economia.
14: Aí o presidente tem que reagir para evitar que, inclusive, isso comprometa a economia nacional, provocando uma inflação acima daquilo que a gente já tem da meta que está colocada.
13: Líder da oposição no Congresso Nacional, o senador Isalci Lucas, do PL do Distrito Federal, cobrou fiscalização.
15: Tem que ver agora o controle disso, né? Tem que controlar para ver se realmente, na bomba, se o consumidor vai sentir isso, né? E corre o risco de você dar isenção, fazer tudo isso e o preço continuar do mesmo jeito.
13: Como a medida provisória tem força de lei, a Agência Nacional do Petróleo já pode repassar aos produtores e importadores de combustíveis e óleo diesel, os valores do apoio financeiro nessas operações, desde que comprovadas as importações.
9: Já está em vigor a lei que destina parte do dinheiro das BETs para o Fundo da Polícia Federal.
10: O FUNAPOL foi criado em 1997 para financiar e estruturar as operações do órgão. Repórter Pedro Pincer.
16: A lei determina que o Fundo para Aparelhamento e Operacionalização das Atividades FIM da Polícia Federal, o FUNAPOL, deverá receber até 3% dos recursos obtidos pelo governo com apostas de cota fixa, conhecidas como BETs. Esses recursos, montantes direcionados à Seguridade Social vão cobrir gastos com a saúde dos servidores da PF, além de retribuição por atividade extraordinária. O repasse dos recursos das apostas está previsto para ocorrer de forma gradual, 1% em 2026, 2% em 2027 e 3% a partir de 2028. O senador Randolfe Rodrigues, do PT do Amapá, ressaltou a importância desse dinheiro para a Polícia Federal.
17: O morador dos morros cariocas, o morador das favelas desse país, são igualmente vítimas do crime organizado quanto o cidadão que mora nos locais nobres. Para combater, precisa de polícia estruturada e precisa de fortalecimento, sobretudo, das instituições federais que têm a função principal com inteligência de investigar o crime e de desarticular o crime. Sem recurso e sem estruturação, não se faz o combate adequado ao crime.
16: Além dessa receita, o FUNAPOL conta com transferências voluntárias de entes federativos ou de organismos internacionais vinculadas a programas de enfrentamento ao crime organizado, doações de pessoas físicas ou jurídicas, nacionais ou estrangeiras, e outras receitas legalmente previstas.
9: Quem incentivar, instigar ou ameaçar outra pessoa para que pratique violência doméstica e familiar contra a mulher poderá ser condenado até 2 anos de reclusão, além do pagamento de multa. É o que prevê um projeto de lei em análise na Comissão de Segurança Pública.
10: A proposta também estabelece aumento de pena quando o crime for cometido durante a vigência de medida protetiva de urgência, utilizar anonimato e envolver compartilhamento ou ameaça de divulgação de dados pessoais, imagens ou informações sensíveis da vítima. O autor do projeto, senador Efraim Filho, do PL da Paraíba, ressalta que a medida é necessária porque a instigação de terceiros, inclusive por meios digitais, contribui para aumentar o ciclo de violência contra a mulher.
18: As medidas protetivas que hoje a lei permita que sejam tomadas contra o agressor possam ser também tomadas contra terceiros que porventura venham a também infligir a ameaça no sentido de desestabilizar a vítima, intimidá-la a ponto de retirar a denúncia ou algo desse tipo.
9: E uma série de ações que questionam decisões do Congresso Nacional com impacto no meio ambiente serão julgadas neste mês no Supremo Tribunal Federal.
10: Os pedidos à Justiça tratam da Lei Geral do Licenciamento Ambiental e do Marco Temporal das Terras Indígenas. Quem explica é o repórter César Mendes.
19: Aprovada em maio do ano passado no Congresso, a Lei Geral do Licenciamento foi criticada pela senadora Elisiane Gama, do Maranhão, por flexibilizar as licenças.
20: Quanto mais flexível, mais possibilidade de desastres.
19: O presidente da República vetou a mudança, mas a derrubada do veto no Congresso em novembro foi elogiada pelo senador Marcos Rogério, do PL de Rondônia.
21: Não somos poderes subalternos, somos poderes iguais.
19: Agora, a Lei Geral do Licenciamento vai passar pelo crivo do STF no julgamento de ações movidas pela Rede, o PSOL e o Partido Verde, questionando a flexibilização das licenças para Sueli Araújo, do Observatório do Clima, inconstitucional.
22: São dispositivos que afrontam a nossa Constituição e é dever do Supremo afastar essas inconstitucionalidades.
19: O STF julga ainda neste mês ações contrárias ao marco temporal das terras indígenas e à suspensão da moratória da soja.
9: Nas eleições de outubro, o eleitor vai precisar escolher 2 candidatos ao Senado, mas não vale repetir o mesmo nome.
10: Se isso acontecer, o segundo voto será anulado. Saiba mais na reportagem de Marcela Cunha.
23: 2 votos, 2 nomes e 2 vagas. Essa é a conta que o eleitor precisa guardar nas eleições de 2026 para o Senado Federal. Na urna eletrônica, o cargo de senador vai aparecer 2 vezes. Primeiro, o eleitor digita o número de um candidato, confere a foto e confirma. Em seguida, uma nova tela será aberta para a escolha do segundo candidato. Mas não adianta repetir o número para reforçar o voto no candidato preferido. Os votos precisam ser dados a pessoas diferentes. Se o eleitor escolher o mesmo candidato nas 2 vezes, apenas o primeiro voto será válido e o segundo será anulado. A votação em 2 nomes ocorre porque, neste ano, cada estado e o Distrito Federal vão preencher 2 vagas no Senado. O eleitor só poderá escolher candidatos que disputem a eleição na unidade da federação onde ele vota. Mas, segundo o consultor legislativo do Senado, Gilberto Guerzoni, muitos eleitores podem chegar ao dia da votação sem saber que tem direito a duas escolhas.
0: O eleitor, na hora que ele responde à pesquisa, muitas vezes ele até desconhece que tem dois votos, ele desconhece a lista de candidatos e ele não escolheu, né, o seu senador, especialmente o seu segundo senador.
23: A dificuldade aumenta porque o voto para senador divide a atenção do eleitor com as escolhas para presidente, governador e deputados. Para não esquecer nenhuma das escolhas, a recomendação da Justiça Eleitoral é levar uma colinha de papel com o número dos candidatos.
10: Edição de Paula Groba e trabalhos técnicos de João Lira, o Jornal do Senado fica por aqui. Acompanhe agora as notícias da Câmara dos Deputados. Boa noite.
23: Boa noite e até amanhã.
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4: Plenário pode votar medidas provisórias e projetos ligados ao agronegócio.
5: Câmara aprova a regulamentação da atividade profissional do salva-vidas.
4: Vítima de violência poderá usar recursos de conta conjunta com o marido.
6: Boa noite. A Comissão de Constituição e Justiça da Câmara aprovou proposta que autoriza a mulher em situação de violência doméstica a utilizar recursos depositados em conta conjunta com o marido para se reacomodar em local seguro.
4: A repórter Maria Neves traz mais detalhes sobre o projeto que foi encaminhado para análise dos senadores.
24: Pela proposta da deputada Laura Carneiro, do PSD do Rio de Janeiro, a medida protetiva deverá ser autorizada pelo juiz e a utilização do dinheiro pode ocorrer em qualquer regime de bens adotado pelo casal. Laura Carneiro lembra que a Lei Maria da Penha assegura que mulheres em situação de violência sejam afastadas do lar e acolhidas em abrigo ou local seguro quando houver risco de vida. Entretanto, segundo afirma, levantamento do Instituto Brasileiro de Geografia e Estatística de 2018 mostrou que somente 2,4% dos municípios mantinham casas-abrigo. Os estados gerenciavam outras 43 unidades. Diante disso, a parlamentar ressalta que muitas vezes a vítima de violência é obrigada a permanecer na mesma casa que o agressor e continuar submetida a maus tratos, situação que a proposta busca evitar.
25: Ação de separação demora muito, divórcio demora muito. Durante esse período, ela vai viver como? E como ela não tem como viver, ela acaba não se afastando do lar e continua sofrendo as agressões. Vai chegar um ponto que ela vai acabar o feminicídio. Então o objetivo é que quando ela peça a medida protetiva, quando ela começa a sofrer a violência doméstica, ela tenha uma oportunidade de ter essa violação patrimonial e essa violação econômica minimamente resolvida.
24: Laura Carneiro ressalta ainda que contas conjuntas podem ser livremente movimentadas pelos seus titulares, o que poderia tornar a medida proposta desnecessária. No entanto, recorda que não são raros os relatos de violência patrimonial nos quais o agressor impede ou dificulta o acesso da mulher à gestão do patrimônio ou desvia recursos financeiros do casal. Permitir que a mulher disponha dos bens conjuntos, portanto, seria uma forma de contornar esse problema e permitir que a mulher reconstrua a própria vida longe do agressor. Da Rádio Câmara de Brasília, Maria Neves.
1: Segurança Pública.
6: Da Vitória, do PP do Espírito Santo, apresentou projeto que determina a suspensão imediata da posse e do porte de arma de investigados por violência doméstica. O texto prevê a apreensão da arma em até 24 horas, sem necessidade de decisão judicial específica.
4: Da Vitória explica que o objetivo é diminuir o risco de agressões fatais enquanto houver investigação, processo ou medida protetiva. A matéria está sendo analisada em conjunto com outros projetos semelhantes e, caso seja aprovada nas comissões, pode seguir direto para o Senado.
6: Avança na Câmara projeto de Félix Mendonça Júnior, do PDT da Bahia, que bane das redes sociais condenados por crimes contra mulheres quando as plataformas forem usadas na prática do delito. Pelo texto, as empresas de tecnologia têm 48 horas para excluir as contas.
4: Félix Mendonça Júnior lamenta o fenômeno de monetização e espetacularização da violência de gênero nas redes sociais e que o Brasil figure entre os 5 países com maior número de feminicídios. Por estas razões e para proteger a dignidade humana, ele pede a aprovação da matéria.
1: Justiça.
6: Rodrigo Hollenberg, do PSB do Distrito Federal, questiona o sigilo imposto sobre o registro das visitas ao empresário Daniel Vorcaro na prisão. Ele afirma que a população tem o direito de conhecer eventuais vínculos e relações que possam ser relevantes para o caso do Banco Master.
2: Me causou uma grande surpresa a notícia de que a Polícia Federal teria pedido o sigilo sobre as visitas a Daniel Vorcaro na prisão. É muito estranho, porque a população quer saber exatamente quem são as pessoas, as autoridades, eventualmente as autoridades, que realizaram negócios com Daniel Vorcaro. Portanto, no meu entendimento, não se justifica absolutamente qualquer tipo de sigilo em relação às visitas realizadas a Daniel Vorcaro na prisão.
4: Rodrigo Hollenberg defende ainda a continuidade das investigações sobre o Banco Master e cobra a instalação de uma CPI para apurar as responsabilidades e recuperar recursos. Ele reitera que a apuração é fundamental para garantir transparência e esclarecer os fatos.
1: Saúde.
6: Beto Preto, do PSD do Paraná, é autor do projeto que torna obrigatória a realização de pelo menos uma ultrassonografia morfológica durante o pré-natal oferecido pelo SUS. O deputado explica que a medida busca ampliar a qualidade da assistência prestada às gestantes.
4: Ele lembra que a experiência já foi adotada no Paraná e defende a ampliação da iniciativa para todo o Brasil. Beto Preto afirma que o exame realizado entre a 20ª e a 24ª semana de gestação é importante para avaliar o desenvolvimento fetal e identificar situações que demandem acompanhamento especializado.
3: Por que entre a 20ª e a 24ª semana, que é o momento que ainda é possível você evoluir para um tratamento cirúrgico intrauterino? Então, esse é um momento importante. O Brasil vai dar um passo gigante no sentido de garantir mais ainda pré-natal correto para as mulheres brasileiras. E dizer que no Paraná nós já instituímos essa ultrassonografia morfológica já, e isso vem dando muito certo. Queremos expandir para todo o Brasil através desta lei.
1: Homenagem.
6: Raimundo Santos, do PSD do Pará, destaca a criação do Dia Nacional da Música Gospel, celebrado em 9 de junho. O deputado afirma que a lei reconhece a presença do gênero musical em espaços religiosos, plataformas digitais, praças e emissoras de televisão.
7: Qual a importância desse reconhecimento, dessa homenagem à música gospel? A música gospel, na verdade, é o gênero musical que durante, por exemplo, a pandemia do novo coronavírus, foi o gênero mais ouvido e que serviu de alento para tantas pessoas consumidas pelo estresse, pela ansiedade, porque as mensagens da música gospel, elas são uma mensagem de paz, de amor, de esperança, mensagem também de fé.
4: Raimundo Santos explica que a escolha de 9 de junho faz referência ao nascimento de Frida Wingren, enfermeira, musicista e compositora de hinos cristãos. Ele reforça a relevância da data nacional para a valorização da música gospel e para a cultura brasileira.
6: Josenildo, do PDT do Amapá, apresentou o projeto que institui 29 de junho como Dia Nacional do Pescador Artesanal. O deputado propõe incluir esses trabalhadores na data, que atualmente homenageia apenas os praticantes da pesca amadora.
4: Josenildo observa que a medida reconhece a contribuição da pesca artesanal para a economia das comunidades costeiras e ribeirinhas. O parlamentar ressalta que a atividade preserva conhecimentos tradicionais ligados à cultura popular e ao uso sustentável dos recursos naturais.
1: Trabalho.
6: O Os deputados aprovaram um projeto que regulamenta a profissão do salva-vidas. Saiba mais sobre o assunto na reportagem de Paula Bittar.
8: A Comissão de Constituição e Justiça da Câmara aprovou uma proposta que regulamenta o exercício da profissão de salva-vidas no Brasil. Pela proposta, para exercer a atividade, o profissional deve ter mais de 18 anos, estar em bom estado de saúde, possuir ensino médio completo e passar em uma avaliação prática de corrida e natação. Também é necessário completar um curso profissionalizante de 160 horas em uma instituição reconhecida e manter a formação atualizada a cada 2 anos. Os salva-vidas terão como atribuições a realização de técnicas de prevenção, resgate e primeiros socorros em situações de emergência e ações educacionais sobre os riscos de acidentes aquáticos. A proposta obriga os estabelecimentos que oferecem acesso a ambientes aquáticos a contratar profissionais salva-vidas que terão como direitos o uso de uniformes e equipamentos de proteção, jornada de trabalho de até 40 horas semanais, seguro de vida e aposentadoria especial para aqueles expostos a condições de risco durante as atividades. A relatora na comissão, deputada Ana Paula Lima, do PT de Santa Catarina, explicou que os profissionais lutam há mais de 15 anos por reconhecimento.
11: Houve projetos já arquivados sobre o tema, mas a categoria nunca desistiu porque sabe o que representa esta profissão no nosso país. No Brasil, morrem em média 16 pessoas afogadas por dia e pelo menos 4 delas são as nossas crianças. Reconhecemos que restringir o exercício dessa profissão é constitucional, porque está diretamente ligada à proteção da saúde, da segurança de quem depende desses profissionais no mar, nos nossos rios, nos lagos e piscinas.
8: O projeto aprovado também estabelece que o piso salarial da categoria seja definido em lei específica. A proposta que regulamenta o exercício da profissão de salva-vidas já pode seguir ao Senado, a menos que haja recurso para votação pelo plenário da Câmara. Da Rádio Câmara, de Brasília, Paula Bittar.
1: Agricultura.
4: Padre João, do PT de Minas Gerais, celebra os 20 anos de criação do Sistema Nacional de Segurança Alimentar e Nutricional, o SISAM. O parlamentar exalta a política de combate à fome no país e defende que, após consolidar o acesso básico à comida, o foco central deve ser a qualidade do alimento.
12: Ao virar essas 2 décadas do SISAM, temos que, além de garantir comida de verdade para todas as brasileiras e brasileiros, nós temos que avançar na qualidade do alimento. Porque é assustador o crescimento da obesidade e do sobrepeso, sobretudo em crianças e adolescentes. Isso significa uma degradação de fato da qualidade de vida dessas pessoas.
6: Padre João manifesta preocupação com o aumento do consumo de produtos nocivos à saúde e defende o uso de mecanismos fiscais para desestimular esses hábitos. Ele sugere que alimentos ultraprocessados e refrigerantes tenham alíquotas mais altas.
1: Desenvolvimento Regional.
4: E o do Rocha, do MDB do Maranhão, propõe isentar estados autossuficientes e superavitários de energia das cobranças extras das bandeiras tarifárias amarela e vermelha. O parlamentar explica que a ideia é criar uma diferenciação para estados que produzem mais energia do que consomem.
13: Atualmente, o sistema de bandeiras tarifárias é aplicado de forma uniforme em todo o território nacional, sem considerar disparidades regionais quanto à capacidade de geração. Tal situação penaliza consumidor de estados que são autossuficientes em energia, que acaba pagando tarifas adicionais mesmo não contribuindo para a necessidade de acionamento de termoelétricas ou compra de energia mais cara no mercado. Então, é essa a motivação para me apresentar esse projeto de lei, no sentido de fazer com que haja justiça.
6: Hildo Rocha argumenta que o atual modelo pune estados como Maranhão, que tem grande geração hidrelétrica, eólica, solar e a gás, mas pagam as mesmas tarifas adicionais cobradas de estados deficitários. Ele afirma que a proposta torna a cobrança mais compatível com a realidade energética de cada região.
4: Projeto de Dilvan da Faro, do PT do Pará, cria a Política Nacional de Proteção às Mulheres Ribeirinhas. com foco na inclusão social, na justiça territorial e no desenvolvimento sustentável, o texto promove também a autonomia econômica e a defesa dessas mulheres contra a violência.
14: A proposta de Dilvanda Faro amplia o acesso das ribeirinhas a políticas públicas e valoriza os saberes tradicionais, indicando a relevância da incorporação deles em ações de combate às mudanças climáticas.
15: Votação.
4: A retomada dos trabalhos na Câmara pode ter votações de medidas provisórias e projetos ligados ao agronegócio. As votações serão ajustadas conforme o calendário eleitoral. O repórter Antônio Vital tem as informações.
16: A Câmara dos Deputados retoma os trabalhos depois do recesso parlamentar de julho com o calendário de votações ajustado em função do período eleitoral. Até o primeiro turno das eleições, em 4 de outubro, deputados e senadores têm que conciliar a atividade legislativa com o calendário eleitoral. Agosto é o mês em que os partidos têm que realizar as convenções, definir e registrar as candidaturas e dar início às campanhas nas ruas. Por isso, Câmara e Senado reservaram 2 semanas de esforço concentrado para votações. A primeira na semana entre 10 e 14 de agosto. A segunda entre 31 de agosto e 3 de setembro. Entre as propostas que devem ser votadas estão 7 medidas provisórias editadas no início do ano e que perdem a validade se não forem analisadas pela Câmara e pelo Senado até o final de agosto. Uma delas institui o Programa Extraordinário de Reequilíbrio Financeiro das Famílias, também chamado de Novo Desenrola Brasil. O programa tem o objetivo de ajudar famílias a renegociar dívidas com instituições financeiras com condições mais favoráveis. Outra medida provisória que precisa ser votada cria ajuda financeira para importadores de óleo diesel e gás de cozinha, como maneira de evitar desabastecimento em função da guerra no Oriente Médio. Ela também prevê apoio financeiro ao setor aéreo. Ainda em relação a combustíveis, pode ser votado o projeto do governo que cria subsídios e ajuda financeira para empresas do setor, como maneira de reduzir o impacto da guerra entre os Estados Unidos e Irã nos preços do óleo diesel, biodiesel, gasolina, etanol e querosene de aviação. Outras propostas que podem ser votadas foram apresentadas como prioridade no primeiro semestre pela Frente Parlamentar da Agropecuária. Um dos projetos suspende por 2 anos sanções e embargos ambientais a pequenos produtores rurais. A medida não tem apoio do governo, que argumenta que, na Amazônia legal, isso pode significar a suspensão de sanções a quem possui propriedades de até 400 hectares, como disse o deputado Helder Salomão, do PT do Espírito Santo.
17: Pode criar, sim, problemas que reduzam a efetividade das sanções, cuja finalidade é interromper imediatamente o dano ambiental. O projeto de lei prevê 24 meses para que os proprietários adotem medida de recuperação ambiental.
16: Também pode vir a ser votado na Câmara projeto que reduz a jornada normal de trabalho para 40 horas semanais e garante 2 dias de repouso semanal remunerado, sem redução de salário. O projeto apresentado pelo governo regulamenta a proposta de emenda à Constituição aprovada pelos deputados no primeiro semestre e que aguarda análise pelo Senado. Outras propostas prontas para a pauta ainda não têm consenso entre os diversos partidos políticos. É o caso do projeto que inclui um incentivo à violência contra a mulher como crime inafiançável, como o racismo. Da Rádio Câmara, de Brasília, Antônio Vital.
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15: Economia.
14: Reginaldo Lopes, do PT de Minas Gerais, afirma que a reforma tributária sobre o consumo vai simplificar o sistema de impostos a partir de 2027. O deputado observa que o novo modelo cria mecanismos de devolução de tributos para ampliar a justiça social.
20: Nós vamos devolver parte dos impostos pagos por 73 milhões de brasileiros e brasileiras de renda per capita até meio salário. O cidadão vai comprar, pagar e receber de volta parte dos seus impostos. Um modelo transparente, onde o cidadão brasileiro, a cidadã brasileira, vai saber o preço de um produto e o preço do imposto. Com justiça tributária, para a justiça social, para combater as desigualdades. Nós vamos devolver 100% dos impostos para 73 milhões de brasileiros.
4: Reginaldo Lopes ressalta que o cashback alcança despesas essenciais, como energia, água, gás, internet, telefonia e esgoto. Ele também menciona a ampliação da faixa de isenção do imposto de renda como parte de uma agenda voltada à redução.